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8: De volta com o Clube da Viola no seu rádio. Tem sucesso, tem informação, tem curiosidade. Vem comigo então. Abrindo mais essa sequência, tem Zé Antônio e Diva Ney com Simprão de Tudo.

0: professor Dado. Ai, muito obrigado.
1: Inesita Barroso, Malvada Pinga. E na sequência tem o Joaquim Emanuel com A Namorada Que Sonhei.

0: Irmãs Galvão, As Três Maravilhas, fechando mais uma sequência de músicas e sucessos pra você ligadinho aqui no nosso Clube da Viola, hein? Fica ligado, já já voltamos.
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4: 9h28.
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7: De volta com o Clube da Viola na sua sintonia. É música, é modão, é sucesso. Vem com a gente aí, é só aumentar o volume. Tá chegando aí, som de Eli Silva e Zé Goiano. A Viola Sagrada.

Penhasco e Pinhalense, brincando com baralho. Mais um sucesso pra você ligadinho no Clube da Viola de hoje, que traz agora Lourenço e Lorival, Vingança do Caçador.

0: Chitãozinho e Chororó, Caipira, pra fechar essa sequência musical com muita música mesmo. Fica ligado, daqui a pouquinho eu volto.
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0: 9:49.
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3: De volta com o Clube da Viola. Tem música, tem sucesso, tem informação. Vem comigo aí que agora é a vez de Abel e Caim. Relíquias de Amor.

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1: Meus amigos, se nesse momento algum de vocês me perguntasse onde estão os meus passos, eu não saberia dizer. 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

0: Barreirito, Onde Estão Meus Passos. Música linda demais pra você, ligadinho com a gente. Muito obrigado pelo carinho, pela audiência. Um grande abraço e a gente se fala no próximo programa.
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0: 22h09.
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2: Inicia-se neste momento Cidade in Love, com o propósito de entrelaçar e aproximar corações. Eu sou Gil Garcia e convido você a experimentar cada palavra, cada pausa e cada som como partes integrantes da sua história. Neste lugar, cada pormenor é significativo, porque o romantismo permeia toda a nossa trajetória. Neste espaço, cada momento intenso se eterniza em memória, enquanto as emoções se moldam em companheiras. Inicialmente, deixemos que a melodia ocupe o espaço e comunique o indizível. Gire o botão do volume e desfrute da nossa primeira seleção musical do dia.
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0: O som que se dissipou continua reverberando com uma sensação emocional que persiste. Mantendo o mesmo ritmo, a seguinte música se apresenta para dar continuidade à nossa saga.
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0: Quando a melodia cessa, o eco de cada emoção vivida ressoa ainda pelo ar. Chegou o momento de uma rápida interrupção no Cidade em Love. Após o intervalo, mais sentimentos voltam a ecoar neste cenário de paixões.
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0: 22h29.
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4: Com o regresso do Cidade in Love, cada pormenor é reanimado pelas palavras que aproximam corações. O romantismo continua a ser o coração desta atmosfera inigualável. Permita-se ser levado por esta maré que muda sentimentos em companhia. Agora deixemos a música continuar falando, tocando profundamente tudo que o coração é capaz de compreender.
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0: Com cada acorde que se vai, um novo leque de emoções se abre. É tempo de deixar a nova melodia capturar seu coração.
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0: sonora da nossa pausa, criando o clima ideal para um momento de relaxamento necessário. Um momento de pausa no Cidade em Ló. No nosso retorno, as melodias que você ama seguirão tocando com todo o romantismo que caracteriza nossa programação.
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0: 22h48.
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4: O programa Cidade in Love está de novo em cena, despertando sentimentos que fazem de cada segundo uma experiência única. Aqui, cada termo se converte em refúgio e cada momento se enriquece de sentido. Continue nessa vibe, deixe que a melodia envolva você e preencha o encanto que apenas o coração pode compreender.
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0: emoção não se esgota com o término da música. Ela se renova e a transformação começa já com a próxima música.
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0: o final dessa música, vem a hora de um rápido intervalo. É hora de uma pequena pausa, fique ligado. Após o intervalo, o coração será novamente preenchido com novas melodias neste espaço.
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0: 23 horas e 5 minutos.
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2: Cidade in Love retorna, enchendo novamente nossos corações de sentimentos que os unem. E agora deixemos que a próxima melodia nos guie nesta jornada.
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0: som pode ter cessado, mas o clima de romance continua presente. A sequência melódica já está definida para prosseguir com esse período encantador.
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0: música também mexeu com os sentimentos. Aguardem um instante no Cidade em Ló. Seguimos após o intervalo carregados de sentimentos que tornam cada instante inigualável.
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0: 23 horas e 23 minutos.
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2: O Cidade in Love está de volta, oferecendo-nos mais uma vez a possibilidade de viver plenamente as emoções que nos definem. A música é a ponte emocional que atravessa o tempo, trazendo de volta momentos especiais.
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0: A melodia que ecoou deixou um rastro, transformando o silêncio em memória. E agora, a nova faixa vai iniciar um emocionante capítulo inédito.
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0: Cidade em Love vai fazer uma pausa, mas o amor continua no ar a todo momento. Eu, Gil Garcia, aproveito este momento para reiterar o quanto é importante a sua presença neste encontro. Continue conosco após o intervalo. Traremos mais músicas e ocasiões feitas especialmente para o seu coração.
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0: 23:39.
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3: O retorno do Cidade in Love ao ar. A magia que faz cada instante valer a pena está de volta. Agora, deixe-se envolver pela canção que vem a seguir e mantenha viva essa história repleta de emoções.
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0: Com cada acorde final, inicia-se um frescor emocional. Portanto, entregue-se às vibrações da música que começa neste momento.
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0: encerramos mais uma edição do Cidade em Love. E cada momento vivenciado fica marcado nas memórias de quem esteve conosco. Cada palavra, cada acorde, cada quietude criaram momentos memoráveis para aqueles que estavam presentes. Os sentimentos genuínos continuam conosco, liderados pelo romantismo, mesmo depois do final da canção. Eu sou Gil Garcia e agradeço por sua companhia, pela sintonia de emoções que compartilhamos neste encontro especial. Até o próximo Cidade em Love, onde continuaremos a compartilhar juntos momentos emocionantes. Um forte abraço.
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Olá, amizades! Olá, amigas e olá, amigos! Oi, bom dia! Com a certeza de reencontrá-los com saúde e muita disposição para esta segunda-feira. Hoje, 1º de junho de 2026. Então, amizades, nós queremos pedir a Deus que Ele esteja na nossa frente para nos mostrar sempre o melhor caminho. Que Deus esteja ao nosso lado para nos abraçar e nos proteger. Que nosso Senhor Deus esteja atrás de nós para nos salvar das pessoas falsas. Que nosso Pai Deus esteja debaixo de nós para nos amparar quando, né? Para nos abraçar e nos proteger. Que nosso Senhor Deus esteja atrás de nós para nos salvar das pessoas falsas. Que nosso Pai Deus esteja debaixo de nós para nos amparar quando cairmos. Que Deus esteja por cima de nós para nos tirar das armadilhas. É, que Ele esteja.

0: Seja dentro de nós para nos consolar quando estivermos tristes e que Deus esteja sempre, sempre ao redor de nós para nos defender quando os outros nos atacarem.
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0: Olá você, como é que está? Tudo bem? Bom dia, bom dia, oh, bom dia! Estamos chegando e com as bênçãos vindas dos céus, vamos iniciar um novo dia, uma nova programação pela Rádio Montanhesa 93.5 FM, aqui de Vazante, no Noroeste Mineiro, a nossa rádio. Nós estamos abrindo o programa Sinfonia Sertaneja para, é claro, rodar o melhor do sertanejo, beleza? Hoje, meus amigos, 1º de junho, hein? Abrindo aí um novo mês, o mês que vai fechar aí o primeiro semestre do ano de 2026. Hoje é dia da primeira transmissão de TV no Brasil. Acontecia em 1950, portanto, aí, ó, há 76 anos, beleza? Amanhã será Dia Nacional da Imunização. Bom, eu sou Elde Silva e junto à equipe 93, juntos vamos até logo mais às 8 horas, patrocinados pelas seguintes empresas. 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Oi, bom dia, 5 horas e 3 minutos.

Mato Grosso e Matias, de igual para igual. Nós abrimos aí também com o Tião Carreira e Pardinho, Estrelas de Ouro, abrindo o programa, abrindo a programação para esta segunda-feira, iniciando o mês de junho, hoje dia 1º, dia de número 152, hein? Faltando aí, fora hoje, 213 dias para o fim da temporada. Estamos ainda caminhando para fechar, né, o primeiro semestre. A Lua

0: está na sua fase cheia, né? A lua está gordona, bonitona, hein? Sem nuvens aí, as noites clarinhas, bem iluminadas, tá certo? A estação outono e os signos de hoje, Gêmeos. Aqui é o de Silva. Na produção, redação e apresentação, a coordenação é dele, Anderson Frank, direção artística de Isaac de Cáltima, direção geral, diretor Romão Gonçalves Dias. Gente, até às 8 horas tem pra nós.
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0: 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Oi, bom dia, 5 horas e 13 minutos.

0: Seguindo seus passos, Peão Carreiro e Zé Paulo na programação aqui do seu
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7: Pois é, amizades, bom dia, bom dia, bom dia. Já são 5 horas e 21 minutinhos, hein? Como é que tá o tempo por aí, tá? Tá aberto, não tá? E o friozinho, hein? Hoje já aqui na... vindo aqui pra emissora, né? No termômetro do carro, marcando aí os seus 15 graus, hein? Deu uma baixadinha boa, não deu? É, deu uma baixadinha boa. É, deu até para mudar um pouco aqui a voz do comunicador, né? É, o tempo mudança, né? Só dá aquele resfriadinho, não é verdade? Mas vai normalizar, né? Graças a Deus, beleza? É o seguinte, o nosso WhatsApp é o 99688-1049 para você participar na programação, interagir com a gente, tá certo? E mandar para cá o seu áudio. É, caso você não queira ou não tenha condições, pode mandar mensagem,

0: de escrita, ou então, caso quiser ligar, tá? Será um prazer atender você no 3813-1113, aqui nos telefones que mais tocam, tá? O WhatsApp que mais recebe mensagem aqui da região é o da Montaís FM. Certo? Já virou tradição, né? O nosso amigão Jack participar sempre no início do programa. Então, pra ele, bom dia.
1: Bom dia, Elt. É o Jack. Manda a música pra nós, é Vestido Colado. Isso. O Vascaíno, né, que mora lá no Cerro Dourado. Eu não sei o nome dele, mas ele gosta muito dessa música, ele sabe que, quem é. Fabíola, seu Neros, Durval, Tony Salvador, Briana, Zé dos Reis, Daro, Paulo, Pulu, o Tony Cunhado, Tredicano, e todos que gostarem da música. Tá na Montanheza. Tá, beleza. Valeu, amigão.
0: Então tá certo o bordão aí do Jack, né? Valeu, amigão. Obrigado pela participação. 5 horas e 23 minutos.

0: Olhos de Luar, eles, Christian e Ralph, os irmãos Christian e Ralph, né, o saudoso Christian, cantando com seu irmão Ralph e a música Olhos de Luar, eu repito aqui no Sinfonia Sertaneja.
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0: Pois, 5 horas e 32 minutinhos no nosso Sinfonia Sertaneja. Gente, em um movimento estratégico para consolidar a transição ecológica e reduzir os custos de produção no campo, a Prefeitura de Goianá, na Zona da Mata Mineira, inaugurou na última sexta-feira, dia 22, a sua primeira biofábrica de insetos para controle biológico, instalada no Centro de Apoio à Agricultura e Produção Agrícola Rural. A unidade foca no manejo natural de pragas e promete transformar a logística de insumos biológicos para os agricultores familiares da região. O projeto é fruto de uma articulação que envolve a Prefeitura Municipal, a Embrapa Milho e Sorgo de Minas Gerais, o Grupo de Estudos da Agricultura Familiar da Universidade Federal de Minas Gerais, o UFMG, e do Instituto Nacional de Colonização e Reforma Agrária, INCRA, que viabilizou a cessão da área para o município. Até então, o acesso a insumos biológicos como as microvespas do gênero Trichograma, utilizadas para o combate natural de lagartas que atacam lavouras de milho e hortaliças, dependia do envio de laboratórios distantes para meios do por meio dos correios.
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11: Oi, juntos e firmes, 5h37, 5 horas e 37 minutinhos na programação sua. Bom dia, tá certo? Bom dia, meu amigo Elzi Silva. Oi, bom dia, né? A nossa amiga aqui, né, ligada com a gente, tá? Forte abraço aqui, ó. A dica, né? A Ediane Barbosa. Então, bom dia pra ela. E aí o seguinte, ela fala o seguinte: Elzi, manda uma música da dupla Zezé de Camargo e Luciano para os nossos irmãos gêmeos, né? José Maria Barbosa e Maria José Barbosa, pela passagem do aniversário deles, que aconteceu ontem, domingão, dia 31 de maio. Ô, Zé Maria Barbosa, ô, Maria José Barbosa, bom dia para vocês, tá bom? A Diane aqui e toda a família, mandando a vocês aí votos de parabéns, tudo de bom, que Deus, tá, possa abençoar vocês, tá certinho, hoje, amanhã e sempre, beleza? Vamos colocar uma deles para

0: Vocês aí depois das seis, mas agora tem uma também, viu? Porque tem aqui uma ouvinte para participar e pedir uma aí da dupla para falar com a gente, tá? É a rainha do chofer, a rainha da boleia aí, ó. A Camila Lima. Fala comigo, Camila. Bom dia para você.
1: Bom dia, Elde Silva. Sou a Camila. Gostaria de ouvir a música Meu Coração Só Quer Chorar, de Zezé de Camargo e Luciano. Oferecer especialmente pro meu marido Eudes. Estamos aqui ligadinho na Montanhesa, saindo aqui de Vazante, sentido Três Marias. Uma ótima e abençoada semana a todos.
0: Muito obrigado, viu, Camilo? Viu, pra você, também para você e sua família, viu? Vá com Deus, vá na fé e vá na proteção. Tudo de bom. 5h40.

0: Como eu chorei, eles, Lourenço e Lorival, na programação do nosso
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0: E você, até logo mais, meus amigos, às 8 horas, no oferecimento aqui do seu Sicoobi Credivaz. 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
1: Oi, 5h49, definidas, né, duas equipes já classificadas para as semifinais da Taça Cidade. No sábado, pelo Grupo A, o Grêmio venceu o Canastra por 2-1 e avançou. E ontem,

0: E pelo grupo B, o Nova Esperança venceu o Novo Horizonte por 2-1 e também avançou. As duas novas vagas serão preenchidas somente nos jogos dos dias 13 e 14 de junho. 18ª rodada do Campeonato Brasileiro, sábado, Flamengo 3, Curitiba 0, Atlético Paranaense 1, Mirassol 0, Grêmio 1, Corinthians 3, Bahia 2, Botafogo 1 e Santos 3, Vitória 1. Ontem, Bragantino 3, Inter 0, Vasco 0, aliás, Bragantino 3, Inter 1, tá? Vasco 0, Atlético Mineiro 1, Palmeiras 1, Chapecoense 0, Cruzeiro 1, Fluminense 1 e Remo 1, São Paulo 0. Palmeiras lidera com 41 pontos, Flamengo é o segundo com 34, Fluminense terceiro 31, Atlético Paranaense é o quarto com 30 no G4. O Atlético Mineiro é o nono com 24 pontos, 7 vitórias e menos um gol. Cruzeiro é o 11º com 24 pontos, 7 vitórias e menos 4 gols. A bola volta a rolar pela Série A somente agora, em agosto, com o Atlético recebendo o Bahia na quarta-feira e no mesmo dia o Cruzeiro enfrenta o Inter em Porto Alegre.
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6: Oi, gente, bom dia. Já são 5h52, viu? Bom dia para o Zezinho, toda a sua família. Veio na Comunidade Extrema. Forte abraço, obrigado, bom dia. E tá na montanheza, tá beleza? Opa, cadê você? Bom dia, pula pra cá pra falar com a gente.
7: Bom dia, meu amigo, é o tio Jorge Caveira. É o tio, manda um bagaço modão bom pra nós aí. Manda pro meu filho hoje, o Jonathan Oliveira Silva, Caveirinha, tá fazendo aniversário hoje.
6: Ah, tá certo. Um
7: bagaço modão bom pra ele e pra mim.
6: Certo.
7: Tá na montanheza? Tá, beleza.
6: Parabéns. Tá, parabéns, viu, Jonathan? Saúde pra você, que Deus te abençoe sempre. Em nome aqui do papai, Geraldo Caveira, no nosso programa, o Sinfonia Sertaneja, já, e oração pra ele, certo? Bom dia, fala comigo!
8: Bom dia, meu amigo Eldo Silva! Manda um modão aí!

0: Partiu fazer aquela caminhadinha, cuidar do corpinho, e o trem aqui tá gelado.
1: Tá gelado, hein?
0: Você tá doido, rapaz. Pensei que não tava frio assim, não. Frio demais. Mas manda um modão aí pra Lidiano, o Clebinho, o Miguel, a Helena, o Robson, a Estela, o Gabriel. Manda um modão pra esse povo aí. Pessoal lá da sorveteria Tropical, João Luiz, a Wanda lá, todo mundo lá. Manda um modão pra esse povo aí e vambora levantar. Porque se ficar deitado com esse tempo aí, ó, dá quando levantar mais tarde, não.
1: É verdade.
0: Tá na montanha, tá beleza, é nóis, tamo junto.
1: Tamo junto, obrigado, voltou aí, viu? A galera e todos, vamos fazer caminhada, gente, esquentar, né, o esqueleto e dar aquela forcinha pra barriga não aumentar, viu? 5h55.

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4: Bom dia, amados irmãos e irmãs, nesta segunda-feira. Já acena para nós Jesus Eucarístico no feriado de Corpus Christi. Então, vamos, no amanhecer de cada dia, pedir que este Jesus nos acompanhe. Rezemos, peçamos, suplicamos as graças de Deus. Em nome do Pai, do Filho e do Espírito Santo. Amém. Jesus amado, que tendo voltado para o Pai, quis sempre estar conosco. E nós cremos, Senhor, nesta manhã, que nossos olhos se abriram sob o teu olhar vigilante. Nossos primeiros passos foram dados sob o vosso olhar vigilante. Tudo o que fizermos hoje, Senhor, estará sob o vosso olhar vigilante. Cremos, Senhor, que estás no meio de nós. Cremos e professamos que nos acompanha a cada instante e em cada momento. Mas temos a certeza plena

0: da vossa presença real na Eucaristia. E é por isso, Senhor, que nesta manhã vos adoramos e proclamamos. Graças e louvores se deem a todo momento ao Santíssimo e Diviníssimo Sacramento. Jesus Eucarístico, nesta semana eucarística, venho colocar confiante no início desta manhã minha prece, meu clamor, meu pedido. Aceita, Senhor, o que o meu coração eleva em oração. Jesus Eucarístico, que dissestes: o que peçais ao Pai em meu nome, Ele vos dará. É por isso, Senhor, que nesta semana eucarística, eu clamo, ó Santíssimo Sacramento, em vosso nome, me conceda esta graça. Jesus, eu clamo no início deste dia, coração eucarístico de Jesus, em vós confiamos. Libertador de nossos males, em vós confiamos. Remédio eterno, em vós confiamos. Socorro dos enfermos, em vós confiamos. Jesus Eucarístico, nunca seremos dignos daquilo que esperamos alcançar, mas pedimos incessantemente: atenda-nos na vossa misericórdia. Amém. Graças e louvores se deem a todo momento ao Santíssimo e Diviníssimo Sacramento. Um ótimo dia, sob o olhar vigilante de Jesus Eucarístico. Amém.
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6: Hoje já são 6 horas e mais 5 minutinhos, 6 e 5 aqui no nosso Sinfonia Sertaneja. Obrigado, Padre Reginaldo Manzotti, viu, pela oração da manhã aqui pra gente, para os nossos ouvintes. Muito obrigado. Seguimos em frente, 6 e 5. Oba, todos os dias nesse horário a gente dá um puxãozinho de orelha na galera para lembrar, tá certo? 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

0: Oba, nós estamos de volta na programação da 93 e você, obrigado, forte abraço, obrigado, bom dia, porque claro, né, tá na montanheza, tá uma beleza. 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Até às 8 horas tem para você o nosso Sinfonia. Olha, é lembrar vocês que a hora certinha já são 6 horas e 10 minutinhos, viu? Agradecer aqui a Sueli, né, que comandou aí nos últimos 30 dias a higienização aqui da emissora, tá, durante 30 dias, né, Sueli? Obrigado a você, tá? E bom dia. E hoje de volta aí, né, a Marluce, né, de volta aí com a gente. Obrigado a ela pelo retorno, viu? Bem-vinda. E parabéns a vocês, viu, pelo trabalho prestado aí, realmente aí 100% bom. Obrigado, viu, gente? 6 horas e 11 minutinhos, 6 e 11. Pois é, atender aqui mais conexões, indicando moda, indicando música no nosso programa, o Sinfonia Sertaneja. Cadê você? Pula pra cá, pra falar comigo, indicar moda. Por sinal, é ele, né? É, fala comigo, bom dia.
1: Bom dia, tio. É o Zé, quer que tenha uma música aí para não bater, ensina pela caminhada. João Paulo Daniel, não aceito perdão. Não preciso perdão, viu?
0: Certo.
1: João Paulo Daniel, assina até.
0: Valeu, Zé Maria Brandini. Inclusive, Zé, mais uma vez parabenizar você, beleza? Você, sua irmã, né? São os dois que nasceram no mesmo dia. Maria, é José Maria Barbosa e Maria José Barbosa, os irmãos. Hoje, aliás, ontem, né, foi o aniversário deles. Então, parabéns, tudo de bom, que Deus possa os abençoar sempre, beleza?

Na sequência, a Marcilene Corrêa pede para curtir uma. Ela diz, pode ser uma aí da escolha da proclamação, viu, Eld? Manda aí para nós. Então, obrigado, Marcilene. Também na audiência aqui do nosso Sinfonia Sertaneja, às 6 horas e 12 minutos. Tá na montanha, tá? Beleza?

0: Ouvimos a música Sua Vez, cantando pra gente aqui Gilberto Gilmar. Não, é Gian Giovanni, né? A dupla é Gian Giovanni, entregando pra nós a música Sua Vez, viu? Alô, Eustáquia, viu? Bom dia pra Eustáquia, né? Enfim, toda a sua família, viu? Família Assunção, né? Como é que tá? Alô, Noé, como é que você tá? Irmão Noé, viu? Noé, a sua esposa aí, a Maria José, né? A Zezé, também obrigado aí, bom dia. Ótima segunda-feira aí pra todo mundo, viu? Também dá bom dia lá pro nosso amigão, né? O João, né? É o João. É, também lá o Zé, né? Os irmãos, né? João e Zé, tá certo? E toda a família, né? Aí no bairro Novo Horizonte. É, também lá com a gente, né? Ouvindo a programação. Um forte abraço, obrigado aí. Bom dia! 6:19, 6:19.
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0: Alô, Branca, também a Branquinha, né? Bom dia pra ela, viu? Também lá com a gente, forte abraço aí, ótima segunda-feira pra vocês, certinho? Beleza? 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

Não perca a hora, gente. Oi, 6 horas e 25 minutos, 6 e 25 na 93. E você, forte abraço, obrigado aí e bom dia, certinho? Então tá muito bom. É bom dia, Elde. Vocês passam internacional horas dessas? Internacional não, viu, meu querido? Ou minha querida, né? Acho que ela não colocou o nome no final aqui. Queria pedir Rio Babilônia, não rodamos agora, né? É para Dona Rosa da Catirina, aniversário dela, só internacional, né? Se não der, passa pão de queijo com a Fátima Leão. Queremos desejar um feliz aniversário de seu filho Alexandre e Lígia. Ou então, bom dia, viu lá o Alexandre, bom dia aqui a Lígia, né? E vamos mandar então um pão de queijo, né? A gente não roda agora, o programa é do gênero sertanejo, viu? Tá bom? Agradeço a vocês aí pela compreensão. Bom dia e parabéns, viu? Alô, Dona Rosa, aí na Catirina, saúde e paz pra senhora, tá certo? Parabéns, que Deus abençoe a senhora hoje e sempre. Eramos aqui do filho Alexandre e também da Lígia,

dentro do nosso programa, o seu programa, o Sinfonia Sertaneja. Aproveitar, viu, aqui a Pão de Queijo e mandar lá pro Ronan, né? O Ronan aí da Jardinagens Muniz, bom dia para ele, 6h27. Também lá para o Marcelo Macumba, do Paixão. Forte abraço, gente, bom dia.

0: Pães e Queijo, Fátima Leão aqui no
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0: Olha, gente, ao menos 15 pessoas morreram após um grave acidente envolvendo uma batida frontal entre uma carreta, um caminhão e uma van no fim da tarde deste domingo, dia 31, na BR-116, no estado da Bahia. O trecho chegou a ser completamente interditado na altura da cidade de Santa Terezinha, mas foi liberado parcialmente pouco tempo depois. A via registrou cerca de 10 quilômetros de congestionamento nos dois sentidos após o trecho ser bloqueado. Ainda não há informações sobre a dinâmica do acidente. O trecho onde o acidente ocorreu não é duplicado. A perícia da Polícia Civil foi acionada e nenhuma das vítimas ainda tinha sido identificada até o fechamento aqui da matéria jornalística. Mas vendo aqui, gente, as fotos, algumas fotos, incrível, tá? Três caminhões, aliás, uma carreta e um caminhão, né, e uma van bateram de frente. Fatalidade. Ao menos 15 pessoas realmente perderam a vida no acidente, e sendo que esse número pode ainda aumentar. 6 horas e 33 minutos.
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0: Pois é, 6h39.

0: Hoje é segunda-feira, hein, gente? Hoje iniciando aí mais um mês, né? Vamos fechar aí o semestre no mês de junho, né? Agora é chegada aí, né, das festas juninas. Eita, nós, hein? O frio deu uma aumentadinha, mas aí quando parte pro lado das festividades, fogueiras, comidas típicas, né? Aí mais quentes, as feijoadas, né? As quadrilhas aí esquenta novamente, não esquenta? Pois é, forte abraço, obrigado aí, bom dia, viu? Ao Edson Japonês e ao Edson Japa, né? E toda a sua galera. Aí eles partiram um pouco mais de 6 horas aí para mais uma semana, né? Mais um dia de viagem na proteção divina. Estão aí na 88, né, Japa? Agora com certeza rendendo mais, não é? Uma vez que, segundo reportou aqui para nós na sexta-feira, a possibilidade era de finalização, tá? Desse trajeto aí de Coromandel até o entroncamento aqui, né? De Vazante Coromandel-Guardamor. O fechamento, pelo menos, do capeamento asfáltico, né? Depois somente aí as finalizações laterais, pinturas, a fixação de olhos de gato, né? E mais a parte de visualização aí, portanto, da via, né? Mas aí eu creio que agora adianta mais, né, Japa? Um abração, viu, gente? Vão com Deus e obrigado por curtir, viu? Você, a gente aqui e os demais que estão aí na estrada e levando o som da Montanhas FM, beleza? Cadê você pra falar comigo? Bom dia, pula pra cá pra falar no Sinfonia. Fala com a gente.
1: Ô, meu amigo. Bom dia. Tudo beleza aí, meu irmão?
0: Ô, sempre.
1: Eu gostaria de pedir uma música pra você aí. E você manda lá pro Zezão, lá no aeroporto, o Zezão e a família dele.
0: Certo.
1: Manda pro Zé Maria Furtado aí, manda pro Neto ali do Renegado. Manda lá pro Jesus no Cascarrico, manda lá pro Ney da Cantina. Manda lá pro pessoal do Borá, lá pra cima. Falou, meu irmão.
0: Falou, nego velho.
1: Todo mundo, todo mundo.
0: Certo.
1: Que essa semana seja abençoada pra nós.
0: Amém.
1: O Carlito Ibanduí, mulher sempre mulher.
0: Eita,
1: vai pro Zezão.
0: Certo. Ô, Zezão, bom dia pra você, viu? Obrigado, viu, João Candinho, pela participação. Forte abraço, obrigado aí, repito. Ótima semana e também mês, né? De junho pra todo mundo.

0: É alegria, trio Parada Dura, Bicho Bom é Mulher, Carlito Balduí e o Voninho. Mulher sempre mulher, indicação dos ouvintes aqui na programação.
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3: 6:50.

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9: Aniversariando hoje, segunda-feira, iniciando o mês. Bom dia, 6 horas e 55 minutinhos.

0: Breno Fernandes da Cunha, Daniela Ferreira Rodovalho, Douglas Vieira Borba, Eduarda Caroline Silva Borges, Isadora Pereira Gonçalves, João de Moura Júnior, Joaquim Antônio da Fonseca, Leonardo Antônio Fraga Lima, Luiz Ricardo Silva Duarte, Maria Augusta dos Santos, Maria Rosa de Oliveira, né? É, eu creio que é a Rosa lá da Catirina, parabéns para ela, né? Também parabéns ao Mariano Matheus Correia, Mário Pereira Machado, Mauro Marques da Silva, Pedro Maciel Filho, né? Parabéns, portanto, aí, né? O Pedro Maciel Filho, lá do Supermercado Maciel, Regis Vieira da Silva, Sebastião Donizete Jerônimo, Tereza Batista da Silva, Valdemiro Alves de Melo e Zacarias Correia de Oliveira Neto, né? O Zaca, né? Da Elza Correia. Parabéns, eu aí, o Zacarias, veterinário Zacarias. 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
0: Oi, junto de você todos os dias, de segunda a sexta-feira, a partir de 5 horas, certinho? Então tá muito bom, tá ligado o radinho agora, bem-vindos, eu somos a Rádio Montaísa, de Vazante, Montaísa FM 93.5, em breve aí, ó, no mais tardar, até no início de julho, final de junho, a emissora vai estar implantando aí, tá? É o seu novo transmissor mais potente para dar mais qualidade de som, mais firmeza na sintonia, viu? Aguardem, tá chegando aí, viu? Melhorias, viu? O retorno aí para o empresariado, para os anunciantes, viu? Para todas as empresas de publicidade, as agências e, é claro, né? As suas empresas locais e regionais com a gente aqui anunciando, viu? Já mais investimento em respeito a vocês, certinho também, tá bom? E é claro, além também dos ouvintes, é óbvio, né? 6h57, oi, mais gente, mais ouvinte para falar, para indicar, pedir mais música no programa.
4: Bom dia, Eldi. Ô, Eldi, coloca aí a música da Loira do Carro Branco para nós ouvir.
0: Certo.
4: E manda aí pro meu marido Joãozinho, pro meu filho Marcelo e para todos que estiveram ouvindo o programa.
0: Certo.
4: Terra Montanhesa tá beleza.
0: Oh, com certeza, né, Marli? Com certeza. Ô, Marli, tô achando que você tá debaixo dos cobertores ainda, viu, Sá? É, né? A Marli agora tá fincando o Joãozinho lá na tiração do leite, né, senhor? Ela tá fincando o Joãozinho lá, mas o Marcelo e ela só de boa, né? Curtindo o frio lá. Mas tá certo, né, Marli? Já cumpriu com a obrigação, não já? Valeu, Marli. Bom dia, Joãozinho. Bom dia, Marcelo. A turma aí do Pai João, ouvindo aqui o nosso programa Sinfonia Sertaneja, né? A gente tem liberdade pra brincar com eles, porque realmente aí são amigos nossos, ó, das antigas. Forte abraço, tá certo? Antes daí da Loura do Carro Branco, tem aqui os parabéns. Os parabéns aqui para o aniversariante de hoje, viu? Não tem? Tem, não tem? Ah, então tá muito bom. Bom dia a dona Felisbina Maria, né? Carinhosamente a chamada de Bina Maria. Ela pede aqui os parabéns com Leandro e Leonardo para sua irmã Marlene, porque hoje é o seu dia. Parabéns, Marlene. Saúde para você.

Parabéns, parabéns, portanto, a Marlene, né? Hoje é o aniversário dela, saúde e paz. E eu também parabéns aqui ao José Maria Barbosa e a Maria José Barbosa. Ontem foi o seu dia, saúde, tudo de bom, viu? Que Deus te abençoe. É, também parabéns ao Jonathan, né? Lá, o Caveirinha, aí do Geraldo Caveira. Parabéns a ele, tudo de bom, que Deus possa, né? É o abençoar hoje e sempre. E também parabéns, viu? A Dona Rosa, né, Catirina, em nome aqui do Alexandre e da Lígia. Afinal, hoje é o seu dia e aos demais de hoje, parabéns, saúde, 7 horas pontualmente. Sim.

0: A original, a loira do carro branco, César e Paulinho.
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0: Oi, junto de você, até logo mais, meus amigos, amigos meus. Às 8 horas eu para entregar lá para o colega Isaac de Cáltina, certinho? Então tá muito bom, amizades. Tá muito bom você na programação da 93 e o programa Sinfonia Sertaneja. 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
4: Hoje já são 7 horas e 9 minutos. Bom dia para você.

0: você na 93, é o Sinfonia Sertaneja. Você participando, é claro, indicando aqui a sua música certinho. Então tá muito bom. Obrigado aí, bom dia, tá bom? Ô Valdivino, cadê você? Pula pra cá pra falar com a gente, indicar moda, indicar música na programação do nosso Sinfonia Sertaneja.
1: Bom dia, tio. Bom, é o Divino. E aí, como que tá? Beleza?
0: Tudo bem,
1: aí,
0: beleza?
1: Aqui tá agarrado, tá frio. Passando pra pedir um modão aí. Canarinho Prisioneiro com Chico Rei Paraná.
0: Certo. Agradecer
1: especialmente pra minha esposa, Terezinha. Pra Terezinha, lá na Água Quente. E seus filhos. O Geraldo Batista, pro Haroldo, pro Célio Careca, pro Celino e todos os ouvintes da Montanhesa. E se tá na Montanhesa, tá uma beleza. E pro Antônio Cabuloso, cruzeirense. Deus Nossa Senhora que abençoa nós, todo mundo.
0: Amém. Obrigado, viu? Aldivine, a Terezinha com a gente aí na comunidade rural. Forte abraço a vocês aí, viu? Ficar duro pra aguentar o frio, né? Tá ficando o jeito de armar umas redes, né, Divino? Pegar umas piabinhas, uns piauzinhos, né? Umas trairinhas, ou vai ser bom. 7 e 11.

0: Essa parceria bacana entre os Filhos de Goiás e o Tostão, Barquinha de Ouro, Chico Rei e Paraná, Canarinho Prisioneiro. Músicas indicadas pelos ouvintes que fazem a programação acontecer, tá certo? Oi, bom dia! Olha, 7:19.
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0: um ótimo mês de junho.
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2: Oi, 7h24, gente, atenção, hein? Daqui a pouquinho às 7h30 no FM Notícias, essa notícia aqui, ó. Advogado viraliza nas redes sociais após promover o seu próprio velório, mas em vida. Já já a gente fala pra você dessa informação um pouco inusitada, mas que aconteceu já já aqui no nosso Sinfonia Sertaneja, beleza? Então tá muito bom. Olha, atenção para utilidade pública. O Adeilson da Silva informa que sua mula, uma mula branca, que estava com cabresto, viu? Encabrestada.

fugiu e está desaparecida da fazenda ali na Associação Três Reis Santos, né? Ali próximo à comunidade do Canastra, Bagres, por ali. Ele informa que ela desapareceu, ele deu falta dela na madrugada de sábado, né? Aconteceu lá a festa dos carros de bois, né, dos Três Reis Santos, e ele diz que ela está desaparecida. Se você tem qualquer informação, está aí na região toda, então uma mula de cor branca. O telefone dele, 34 999710607. Repito, 34 999710607. Tá certo? Informa aqui o Adeilson da Silva, lá da comunidade dos Três Reis Santos. Certinho? Então tá muito bom. Tem aqui a participação do mais ouvinte com a gente, né? É, o Alexandre, ele fala: bom dia, queremos oferecer a música Sementinha, Rosa da Catirina, pela passagem do seu aniversário, seu filho Alexandre e sua nora Lígia. Eu perguntei para ele qual que é o nome completo dela, ele não respondeu ainda. O pessoal tem a mania de falar só o primeiro nome, né? É a Rosa, é a Maria, é a Tonha. E às vezes esquece de valorizar o nome, a assinatura da família, que é muito forte, né? E tem muito a ver. 7h26.

0: A Sementinha, nós ouvimos aí, portanto, e com eles é Lourenço e Lorival, aqui na programação da 93, certinho? Então tá muito bom, tá? É, sinal de ver que o Tião Galinha, ele quer dar aqui uma informação que nós podemos ter aí, pelo menos, uma noção de para onde tomou destino aí a Mula Branca, lá da... do Santos Reis, hein? Tião Galinha tá aqui para participar com a gente, né, senhor? Ele também é informante nosso. Tião Galinha fica ligado, antenado, viu? Antenado. E ele, primeiramente, ele escutou, tá? Ele escutou assim, ó, o agente aqui no comunicado da Mula Desaparecida.
1: Ô, senhor, nós tava vindo de lá da festa, que tava trabalhando segurança lá.
0: É mesmo? Ele escutando lá nós, ó.
2: 71-06-07, repito, 34-99-71-06-07,
1: certo? Informa aqui. Bom dia, Otivo. Nós vinha de lá, eu tava trabalhando de segurança, mas tô com essa mula, nem vinha andando na estrada com o cabresto.
0: É mesmo?
1: Falou, Elcio?
0: Falou. Agora o Tião Galinha dá mais uma firmada na informação, quer ver?
1: Elcio, nós tava vindo de lá da festa, que eu tava trabalhando de segurança lá, e uma mula desse jeito que você tá falando aí com o cabresto, bem cá na frente, viu?
0: É mesmo?
1: Fugindo.
0: Ah,
1: pra cá tá. Do canaço. Aí vinha na estrada.
0: Na estrada, né? 706, né?
1: Mula branca com cabresto.
0: Ah, então é ela mesmo, né?
1: Não, não sei onde não, meu amigo.
0: É, tá certo. Ele não sabe dizer o quilômetro certo, né? Mas então, atenção, vê o Adeilson da Silva. Tião Galinha informa que a mula sua, né? Ele acha, né? Pelo jeito aí, né? Pelas características de cor branca, com cabresto ainda, né, senhor? Ela estava vindo sentido a vazante, viu? Aí pela 706. Então isso era importante você procurar, né? Para as bandas de cá, já que nós estamos do lado de cá, aqui em vazante, né? Pra realmente aí saber aí aonde está a mula branca do Adeilson, lá da comunidade, Associação dos Três Reis Santos. Obrigado, meu tião. Obrigado pela participação aqui no nosso programa, nosso Sinfonia Sertaneja.
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0: Olha, essa informação, 7h33, o advogado Tiago Martins Pitan, de 49 anos, viralizou nas redes sociais após promover na tarde do último sábado, dia 30, o próprio velório em vida. A cerimônia aconteceu em Campo Grande, capital do Mato Grosso do Sul. Pitan foi diagnosticado com um adenocarcinoma gástrico com metástases no peritônio e nos pulmões. O quadro de saúde dele é irreversível. Oh, meu Deus! Diante da ausência de tratamentos capazes de curar a doença, o advogado adotou uma rotina de cuidados paliativos para melhorar sua qualidade de vida. Em seu perfil nas redes sociais, ele compartilhou que a ideia do velório em vida surgiu após a morte do pai em agosto do ano passado. Ao contrário dos velórios tradicionais, a despedida em vida do advogado ocorreu em grande estilo. A programação começou com apresentações de Bossa Nova e MPB, seguidas por uma roda de samba, além de cantar com DJs e shows de rock. Durante a celebração, Tiago circulava entre os convidados, abraçando amigos e familiares, cantando e posando para as fotos. Tá certo, né? A ideia dele tá certa. Realmente é isso, celebrar a vida em vida, uma vez que, como ele, a reportagem aqui falou, né, o problema de saúde dele é irreversível, e aí só Deus sabe, né? 7h34.
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14: Na volta, te desejo um bom dia, uma ótima segunda-feira, tá bom? 7 horas e 39 minutos. Olha, muito obrigado aqui, viu? E bom dia, tá? Bom dia aqui ao casal. Alô, casal, né? Bom dia para o casal Dalmira e Ornã e os filhos Nayane, o Everton e Renan e a sua esposa Bruna e a filhinha Anne, né? A família. É, eles são moradores, né, da rua João Cláudio, abaixo ali do terminal rodoviário, viu? Para vocês aí, muito obrigado, tá bom? Aí pela preferência com o Eldi Silva, aqui com a Montaíza FM, aí a programação toda da Montaíza. Obrigado, gente, forte abraço aí, bom dia, ótima semana para vocês, tá certo? O Emílio manda aí um forte abraço para todo mundo aí, tá bom? 7h39 aqui no nosso Sinfonia. Pessoal, é o seguinte, as ligações, às vezes a gente não atende, não é

0: porque a gente não quer, porque é o tempo aqui, às vezes, não bate, né? Nós não podemos deixar a programação que vai para o ar ficar parada para atender o telefone. Então tem que ser nos intervalos que há possibilidade de atendimento. E agradecemos muito a vocês pelo carinho e pela compreensão. Certinho? Então tá muito bom. Tem mais um ouvinte para falar, né? Para vir lá da comunidade rural e indicar música na programação. Opa, fala com a gente. Antes, o Tião Galinha quer voltar aqui para falar. Fala aí, Tião Galinha, mais forte.
1: Bom dia, meu amigo Helder Silva. Só passei para te dar um bom dia, agradecer um bom programa para você, tudo de bom. Você roda um modão para nós aí, viu?
0: Certo.
1: Qualquer um modão você rodar aí pra mim, tá valendo. Eu que ouvi o seu programa.
0: Você
1: tá na montanha, já tá beleza, é o de Silva.
0: Ficador! Ficador aí, Tião Galinha. Forte abraço, obrigado, bom dia. Opa, cadê você? Pula pra cá, fala com a gente.
2: Bom dia, Elton. Tudo bem?
0: Tudo.
2: Manda pra nós aí com o Renan e Raí, um conto de defeitos. Aparece pra minha mãe Lúcia lá no Cinto Tavares. E pro DJ Marraia lá na comunidade Vargas. Meu brother Mané Vida lá na beira da Catirina. E para vocês aí da rádio, valeu.
0: Obrigado, viu, seu Ronildo da Marmoraria, viu, Vazante. Alô, meu querido, né, Vinícius, da galera aí da Marmoraria, viu. Forte abraço para vocês aí, obrigado, bom dia, bom trabalho. Tem mais um ouvinte para falar, para indicar moda, bom dia.
3: Oi, Elton Silva, bom dia, aqui é a Edna na Fazenda Paz. Menino do céu, que o trem tá gelado agora.
0: Esfriou mesmo, Edna?
3: Elton Silva, estaria hoje pedir uma música, oferecer para minha cunhada, a contadora Maria José, que hoje está colhendo mais uma rosa no jardim. Quero que você escolha uma música bem bonita de mãe e oferece para ela, que ela é uma pessoa muito especial, é uma mãe, é uma esposa, é uma cunhada, é uma amiga muito especial.
0: Oba, que bom, hein?
3: Deus dá a ela muita saúde, muita paz. E esse coração bom que ela tem.
0: Tá certo. Obrigado, viu, Edna? E parabéns à sua cunhada, né? Aí a Maria José, viu? Pelo que ela citou, realmente é uma pessoa muito querida da família. 7h43.

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0: Quem também gosta muito dessa moda é a Maria, né? A Maria Fina, Fina, né? Lá da Água Quente. Ô, trem danado, isso? É, pois é, forte abraço, viu? A galera aí, viu? Da Água Quente. É, forte abraço pra vocês aí. E obrigado, né? Tá na montanhesa, viu? Tá uma beleza. Ô, povão danado de bom, viu? É, pois é, lembrar que o tempo deu uma esfriadinha, né? E aí, às vezes, né, dá uma melhoradinha aí no tempo, né? É, pois é, forte abraço, gente, bom dia. Aqui é o meu, seu, nosso programa Sinfonia Sertaneja.
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1: É na Montanhesa, bom dia, 7 horas e 55 minutos. 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Foi show de bola, aguardem porque vem mais, viu? 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E para fechar aqui o programa de hoje, muito obrigado aqui, viu? Alô Soraya, bom dia para você, a galera aí do Lava Jato União, turma aí das oficinas, das farmácias, né, das padarias, dos postos de combustíveis, postos de saúde, né, galera aí do CRAS, viu? Forte abraço a vocês aí, um abraço, bom dia. Olha, o Baltazar Marques ligou para nós, ainda há pouco nós batemos aqui um papo e ele disse: Elzio, quero parabenizar a Rádio Montanhesa por proporcionar aos ouvintes uma programação bacana, de muito entretenimento. E Elde, quero parabenizar a todos os locutores aí da programação e parabenizar aos ouvintes que participam intensamente aí com vocês, viu? Gosto muito aí das brincadeiras, das piadinhas que vocês fazem, sadias, né? E fico muito feliz, manda todos eles, forte abraço, obrigado, bom dia e parabéns por participar. Seu Baltazar, muito obrigado, viu? Vocês com certeza são aí a razão, né, da gente levar, tocar aí há 35 anos a programação tão bacana levada aí às comunidades, beleza? E aguardem porque vem mais coisa boa por aí, tá? Inclusive mais potência de alcance da rádio, mais qualidade, mais firmeza de som para vocês, viu? Isso porque a emissora sabe que sempre tem de investir, dar retorno ao anunciante, dar retorno aos ouvintes e às comunidades. Isso é muito bom. Parabéns aí à direção, tá certo? Obrigado, o senhor, viu? E ele falou: Elde, manda abração pro meu filho, viu? O Reginho, o Reis, né? O Reginho, ele é atleticano e tá feliz demais da conta aqui, porque o Galo ontem bateu o Vasco aí lá no Rio. Ô, Reginho, grande amigo nosso, né? O Reginho, a galera aí da Pai, viu? Obrigado, viu, Reginho? Parabéns, viu? Vitória do Galo, hein? E venceu bonito ontem lá no Rio de Janeiro, né? Obrigado, abraço, bom dia. E bom dia o Hélio, né? O Hélio José, ele pede alô pra galera da comunidade Veredas dos Correias. Alô, Hélio, galera por aí, forte abraço, obrigado aí, bom dia. E pra fechar, muito obrigado aqui, viu, Marquinhos, né? Marcos, galera da quadra, Marquinhos, que é representante comercial, gerente de vendas, cara nota 10, e sempre que por aqui ele passa, deixa um alô pra nós e sempre ouvindo a Montanhesa. Marquinhos, vá com Deus e obrigado a você pelo carinho, pela amizade que durou e dura pra sempre, forte abraço. Ele gosta muito aqui do Rio Negro e Solimões. Bom dia, tá na Montanhesa, tá beleza. Medo do Espelho.

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Bom dia! Maravilha! Que bom que você tá aí do outro lado. Aqui, do outro lado da mesa aqui. Valeu, viu? Seja bem-vindo, bem-vinda. E o que que acontece? Todos os dias a gente lembra o dia, lembra o mês, lembra o que estamos iniciando. E você sabe que hoje, dia 1º de junho, estamos começando o início para o final do primeiro semestre, correto? Né não? Às 8 horas e 6 minutinhos, esse mês de junho, eu estarei aqui quando estiver no ar, apresentando o programa, a nossa reflexão de abertura. E hoje eu escolhi esse mês Provérbios, que traz sabedoria e ensinamentos contínuo. Todo dia uma nova reflexão, todo dia um novo momento para você por esses próximos dias de segunda a sexta-feira, até o final do mês, correto? Então hoje nós estamos sendo chamados para a sabedoria, é o chamado da sabedoria. O livro, ele começa definindo seus objetivos: dar prudência aos simples e conhecimento, sabe para quem? Aos jovens. Mostra que a sabedoria clama nas ruas para que as pessoas deixem a ingenuidade, meu povo. E o versículo de hoje, de Provérbios 1, está lá no versículo 7, no capítulo 1, mas no versículo 7, que fala do temor do Senhor. É o princípio do saber, mas os loucos desprezam a sabedoria e o ensino. Quando eu falo isso, quando eu falei no início, que é para simples reconhecimento e conhecimento para os jovens, eles deixam essa parte aqui tão linda, né? Agora, para a gente fechar no nosso programa Amigos da Manhã, eu desejo que você tenha aí uma ótima semana, um ótimo bom dia. Começamos hoje uma nova jornada neste mês de junho. E o ponto de partida para qualquer sucesso na vida é o respeito e a reverência a Deus. Quem reconhece a grandeza do Criador logo cedo não caminha no escuro. Quer tomar nota? Toma nota! Quem reconhece a grandeza do Criador logo cedo não caminha no escuro. Vamos buscar sabedoria hoje? Vamos! Pronto! Tá dado o recadinho, não é mesmo? Que maravilha!

0: 8:09, 1º de junho de 2026. Um abraço, meu carinho, tudo de bom para você ligado aqui na nossa programação. É Dia Nacional da Imprensa, meu povo. Aí eu quero agradecer a você porque estamos chegando aqui na Montanhesa. Nessa frequência maravilhosa aqui, ó.
1: 93.5.
0: Oba! Maravilha! Dia com sol brilhando. E respeite os mais velhos, meu velho. Aí, o meu abraço, meu carinho, você agora chegando, vindo na cidade vazante, tomando aquele cafezinho gostoso, seja aí em qualquer lugar, na lanchonete, comendo

esse pão de queijo que é realmente formosíssimo aqui nas Minas Gerais. Que bom, pão de queijo mineiro, né? A você que é ouvinte da programação, viu? Muito obrigado. Desde as 5 horas você está com a gente, não é mesmo? Desde as 5 horas você está com a gente. Então, muitíssimo bom dia e obrigado por estar por aqui. Continue assim, ligadão. Ligadão, tá? Continue ligadão que teremos muito, mas muito mesmo aqui na nossa programação para você. Música, informação, entretenimento, a nossa oração das mãos ensanguentadas. Com certeza vai ser um bom dia mesmo diferenciado, porque eu tô sentindo isso. Eu tô sentindo isso, viu? Estou sentindo isso, meu povo. Por isso, vamos de música, Isaac. Bota a primeira aí. Ah, muito bem.

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Bom demais, menino! Legal, vamos nessa, porque você está aí, tá feliz da vida, né não? Olha o Soleni, pontos em 8 e 18.

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3: Oito horas e 25 minutinhos, 8h25 aqui na cidade de Vazante, é a nossa montanhesa, e você? Tudo certo, alô, alô, alô. 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
3: Luz da minha vida. Aí, ó, 8h26.

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0: aqui no Brasil. A decisão foi tomada em razão da continuidade da instabilidade no mercado internacional de petróleo, influenciada pelos conflitos no Oriente Médio. As ações, que venceriam no final de maio, foram renovadas por meio de medida provisória, decretos e portarias publicadas pelo governo. O pacote inclui subsídios e desonerações tributárias voltadas para combustíveis como diesel, biodiesel, querosene de avião e gás de cozinha. Entre as medidas mantidas estão os incentivos destinados ao diesel, considerado essencial para o transporte de cargas e para o controle dos custos logísticos. Também foram prorrogadas as isenções de tributos federais sobre biodiesel e querosene de avião, com o objetivo de reduzir a pressão sobre os preços do transporte aéreo e da cadeia de abastecimento. O governo também confirmou a continuidade do apoio ao gás de cozinha, buscando evitar repasses mais elevados aos consumidores. Segundo o Palácio do Planalto, as medidas serão reavaliadas ao final de julho, de acordo com a evolução do cenário internacional e dos preços do petróleo. A expectativa é que a prorrogação ajude a reduzir os impactos da volatilidade do mercado global sobre os bolsos dos brasileiros e contribua para manter o abastecimento e a estabilidade dos preços do país. Próximo Minuto Notícia, às 9 horas e 30 minutos, com esse destaque: novas regras para trabalho em feriado entram em vigor e muda funcionamento do comércio no país. São 8 horas e 32 minutos. 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
2: 8h35 aqui na cidade abençoada da Lapa. É Vazante, Minas Gerais, viu, meu povo? Isso aí. Onde quer que você, onde quer que você esteja, aqui estamos nós. Vamos nessa, Valéria Barroso.

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3: É Vero aqui, ó. Na linha do tempo, Vitor e Léo. São 8h44.

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2: Oba, deixa eu te falar aqui que hoje é aniversário especialmente da minha cunhada Maria Dalva lá em Pitangui. Eita, vai ter festão esse final de semana, hein? Duas aniversariantes na mesma semana, no mesmo mês. Maria das Graças, que é minha esposa, no dia 5 agora próximo, e a da Maria Dalva. Muito bem, são irmãs. E com certeza já estão se programando aí, né não? Bom, eu quero mandar um abraço aqui, todo especial também, para o aniversariante Altamir, que está aniversariando, o esposo aí da Lucileia. Bacana, parabéns, hein? Para falar nisso, deixa eu adiantar aqui os aniversariantes do dia de hoje. Tá certo, muito bem. Rosimeire Santos, Arisfran Diego, parabéns, grande pintor. O Jonathan Oliveira... É, grande Jonathan, engenheiro Jonathan, o homem das ligações, da eletricidade. Rosimeire Santos, duas vezes, hein? Vou ter que tirar um aqui, viu, Rosimeire? Alessia Moraes Cardoso, Marisley Gomes, Marisley... Uai, será que é a Mari Cardoso? Deixa eu ver aqui. Não, é a irmã, é a irmã. Hã? Não, essa aqui é a Marisley Gomes, tá, beleza. Valderi de Macedo, quem mais? Maria Dalva, que é minha cunhada, acabei de falar. Ó, a idade dela, tá nova toda. Daniele, como vai, Daniele? Elida Gonçalves, parabéns, viu? Felicidades ainda para Douglas Vieira, valeu. Lécia Moraes, já falei, né, a Lécia? A Elida também. Valderi de Macedo, grande Valderi. Valderi, será que é um meio quilo? Eu vou olhar aqui, vou abrir aqui só para mim ver se é um meio quilozinho. Ah, é não. Valderi de Macedo, não é não, não é não. Cadê ele? Manda uma foto aí só para mim ver aqui qual que é o Valderi. Agora eu já sei quem é. Não, nesse. Ah, Valderi de Macedo. É lá de Currais Novos. É verdade, Valderi. Eu acho que nós estudamos juntos lá na infância. Grande Valderi, valeu. Tá aí. Então, pra essa turmona toda que aniversaria hoje, parabéns, felicidades, ó.
3: Parabéns, parabéns, parabéns pra você.
2: Parabéns pra você, parabéns pra quem tá aniversariando, vai completando o aniversário aí com toda certeza, ó.

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Meu Jesus, bom dia Espírito Santo. Para falar nisso, vinde Espírito Santo, enchei os corações dos vossos fiéis e acendei neles o fogo do vosso amor. Enviai o vosso Espírito e tudo será criado e renovareis a face da terra. Oremos, Deus, que instruísse os corações dos vossos fiéis com a luz do Espírito Santo, fazei que apreciemos retamente todas as coisas, segundo o mesmo Espírito, e gozemos sempre de suas consolações, por Cristo Senhor nosso. Amém! Hoje, eu quero dedicar todo o nosso carinho, nosso ardor fervoroso, para Dom Leonardo de Miranda, completou ontem 90 anos de idade, o nosso bispo emérito Dom Leonardo. Peçamos a ele, a Deus, para ele ainda muitos anos de vida, com certeza, né? Uma grandiosa festa, o bispo Benedito estava presente, vários padres da região Leste 2, festejando com ele, a família, né? Família de Dom Leonardo. E a gente do SCC por ali também, na graça de Deus. Que bom, né? Que bom ter ele. E aí ele disse, reze para mim ter a salvação. Ó, o que é que ele pediu. Então, estamos aqui pedindo pelas mãos ensanguentadas do nosso bispo emérito, Dom Leonardo, que gosta muito, por sinal, da cidade de Vazante. Estava praticamente, há um tempo atrás, Dom Leonardo estava se mobilizando para construir a sua casa por aqui. Quando ele, logo que deixou de ser bispo, depois passou bispo emérito. Aí, conseguiu lá um recurso, lá em Paracatu, e construiu a sua casa, sua morada para os restos dos seus dias na cidade de Paracatu. Por isso ontem foi uma grande festa e continua, né? Acho que continua hoje. A família dele estava lá, deixa eu ver, eram dois, três irmãos, uma irmã e dois irmãos. De nove, ainda restam quatro, né? Se não estou enganado. Muito bem. Mas aqui nós temos aqueles que pedem oração para os seus. Deixa eu ver aqui. Eu quero pedir a Deus.

Deus pela vida daqueles que estevem envolvidos no ECC, no Encontro Regional Leste 2 ontem, desde todos eles, inclusive a gente que trabalhou lá na secretaria, aos meninos, ao Fred, sua esposa, ao Dair, né? Márcio, a Márcia, o Léo, coisa boa, legal. E aqueles que nos acolheram, né? Aqueles que nos acolheram. Deus, infinita misericórdia e bondade, possa realmente contemplá-los com muitas bênçãos e as mãos ensanguentadas de Jesus. Aqui eu peço as bênçãos de Deus pelas mãos ensanguentadas para Ana Marilda, ainda para Beatriz, todas as súplicas da Dona Margarida, da Dona Rosalina Moreira. Eu peço a Deus pela Silésia lá de Lagoa Grande, para a família inteira dela e para a filha Camila, último mês de gestação. Nossa Senhora do Bom Parto, peça a Nossa Senhora do Bom Parto para conduzindo, viu? Vai entregando. A Dona Lúcia de Lagoa Grande também, a Célia Martins, Luzimar Barbosa, Idalícia, Dona Maria Rodrigues, a família Rodrigues, é Maria Gonçalves, no caso, a Dona Ivanira Alves, a Claudirene, Claudirene também pela sua recuperação com força espiritual, a Aparecida do Márcio, ainda há tempo, a Dona Maria Aparecida, a Bisa da Maia, e ainda há tempo eu peço pela vida e saúde de todos aqueles que estão em oração nesse momento. O Antônio Hamilton, para falar em Antônio Hamilton, ele pede: Isaac, veja se alguém tem um carrinho de bebê, alguém tem um berço em boas condições e um carrinho de bebê para doar, para nós colocar a nossa bebê. Então ele está pedindo aí, se alguém está desapegando de um carrinho de bebê e um berço. Aqui o Antônio Hamilton tem o número do telefone aqui, eu vou passar ali para a recepção. Se alguém estiver desfazendo de um carrinho de bebê e de um berço, ele tem uma nenenzinha e sem condições no momento de comprar. Por isso ele está perguntando aqui. Pronto, se alguém, um bom coração aqui, ainda na oração, possa ligar aqui e pedir o seu número de telefone, vai ser passado para você, viu, amigo? Em nome de Jesus, tenha fé. A Silésia, olha, eu deixo aqui também para Geralda Raquel, para quem mais? Para o Alexandre, o Alexandre, Maria Rosa de Oliveira. O que mais? Ainda há tempo, eu coloco para o Nilo, para a Aparecida lá do Claro, para a Soraya, eu entrego o Nilo, a Dona Sebastiana e todos os demais familiares, a família da Denise ainda, o Antônio e a irmã, que é o Antônio pai e a irmã dela, a Sônia Maria, ainda há tempo, eu entrego pelo aniversariante do Altamir, e todos os demais aniversariantes do dia de hoje, primeiro dia do mês de junho, é a minha cunhada Maria Dalva. Esteja nas mãos ensanguentadas de Jesus. Ainda eu coloco a Dona Ivone Caetano e todos aqueles que Deus venha abençoar neste momento, a Vânia, sua família, os ancestrais dela também. Em nome do Pai, do Filho e do Espírito Santo, cura-me, Senhor Jesus. Coloca tuas mãos benditas, ensanguentadas, chagadas e abertas sobre mim neste momento. Sinto-me completamente sem forças para prosseguir carregando as minhas cruzes. Preciso que a força e o poder de tuas mãos que suportaram a mais profunda dor ao serem pregadas na cruz. Reerga-me, cura-me, salva-me, liberta-me, Senhor Jesus, agora. Eu não peço somente por mim, mas também por todos aqueles que mais amo. Eu coloco a minha família, os meus familiares, inclusive minha cunhada Maria Dalva, pelo seu aniversário hoje.
Sim, Senhor, nós precisamos desesperadamente de cura física.

0: física e espiritual, restauração da saúde mental através do toque consolador de tuas mãos ensanguentadas, infinitamente poderosas. Eu reconheço, apesar de toda a minha limitação e da infinidade dos meus pecados, que és Deus, onipotente, misericordioso, para agir e realizar o impossível. Com fé e total confiança, eu posso dizer, repita, Heloísa e família, porque vocês estão nas mãos ensanguentadas de Jesus. E hoje é meu aniversário também, Isaac, Ivone Caetano. Fala para Jesus, então, com muita gratidão, mãos ensanguentadas de Jesus, mãos feridas lá na cruz. Vem tocar em mim, vem Senhor Jesus!
1: Já tocou em mim.
0: Toma posse, porque você está recebendo a grande graça de Deus neste dia 1º de junho. Sim, Senhor Jesus! Derrama bênção sobre seu povo, pelos devotos das mãos ensanguentadas. Agora é hora de agradecer a Deus. Pai nosso que estais nos céus, santificado seja o vosso nome, venha a nós o vosso reino, seja feita a vossa vontade, assim na terra como no céu. O pão nosso de cada dia nos dai hoje, perdoai as nossas ofensas, assim como nós perdoamos a quem nos tem ofendido. E não nos deixeis cair em tentação, mas livrai-nos do mal. Amém. Amém. Amém!
2: Sim.

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3: Deixa eu mandar um aqui das antigonas, porque o nosso nobre está parabenizando, né? Não, está mandando exclusivamente... O nobre aqui, o Alexandre, é, grande Alexandre. Deixa eu ver aqui, é, Alexandre. Salve, salve, meu velho. Tá mandando aqui, sabe pra quem? Pra Maria Rosa, ó, essa aqui, ó.

0: Valeu, João Lucas!
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9h25 por aqui, na melhor rádio do Brasil. Eu tenho que falar que é a melhor, gente. E você que é a pior? De jeito maneira, nós somos os melhores locutores, a melhor rádio do Brasil. Principalmente aqui de Vazante, Minas Gerais. Com certeza. Bom, olha, atenção, eu tenho que validar coisa boa, meu amigo. Pois é. Para falar nisso, vem novidades aí na Montanhesa, viu? Vem novidades aí na Montanhesa. Fiquem atentos, qualquer momento deste mês aqui de junho, nosso diretor-geral, querido Dr. Romão Gonçalves Dias, vai estar entrando aqui no estúdio para dar novas informações pertinentes às melhorias para a Montanhesa, viu? Atenção para esse comunicado. A COPIVAP, Cooperativa Agropecuária do Vale do Paracatu, informa aos integrantes do Comitê Educativo que a reunião mensal será realizada hoje, dia 1º, viu? Hoje, dá tempo, porque o encontro ocorrerá na sala de reuniões da COPIVAP a partir do 12h30 e será um importante momento para troca de informações, alinhamento de ideias e atualização sobre assuntos da cooperativa e mercado agropecuário. A COPIVAP reforça a importância da participação de todos

Oi! Deixa eu falar aqui pra qualquer um andar quem antes. Aqui o Nilo, não é, o Matheus Davi acompanha o nosso programa todos os dias. Ele pediu aqui, ó.

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0: As condições para o trabalho em feriados no comércio brasileiro. A mudança está prevista na portaria 3.665 do Ministério do Trabalho e Emprego e determina que empresas do setor comercial só poderão convocar funcionários para trabalhar em feriados quando houver autorização expressa em convenção coletiva firmada entre sindicatos e trabalhadores e empregadores. Na prática, lojas, centros comerciais, supermercados e outros estabelecimentos do comércio precisarão observar o que foi negociado com os sindicatos da categoria antes de definir o funcionamento em datas consideradas feriados. A medida não se aplica a atividades consideradas essenciais e que já possuem autorização legal permanente para funcionar nessas datas, como postos de combustíveis, padarias, açougues e feira livres, entre outras exceções previstas na legislação. Para os trabalhadores, permanecem garantidos os direitos previstos em lei. Quem atuar em feriados deverá receber o pagamento em dobro ou ter direito a uma folga compensatória, conforme as regras aplicáveis à categoria. O Ministério do Trabalho afirma que a medida busca fortalecer a negociação coletiva e ampliar a participação dos sindicatos na definição das condições de trabalho em feriados. A regra havia sido adiada diversas vezes e passa a valer oficialmente a partir deste mês de junho, ou a partir de hoje. E atenção, a nova determinação trata especificamente do trabalho em feriados. As regras para o trabalho aos domingos continuam seguindo a legislação já existente e não sofrem alterações com a entrada em vigor da nova portaria. 9:33, novas notícias às 11:30 no nosso jornal. Continuem ligados, aqui tá no ar, Amigos da Manhã na Montanhesa.
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2: 9h37 por aqui na nossa programação. E vamos juntos, 9h38. Agora já mudou, hein? 9h38. Deixa me ver, porque eu quero mandar um abraço especial pra galerinha lá da cidade de Lagamar, Guardamó. Pessoal aí da cidade também de Coromandel, bom dia, viu? Paracatu, ah, Paracatu. Salve, salve aí a galera de Paracatu, viu? Tudo de bom, amizade. Você é sensacional. Valeu, valeu, valeu. Deixa me ver aqui, ó. Música.
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2: Fala, Mansa, música nova.
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1: 9h45, aí, meu povo, olha quem tá por aqui, música nova.
9: Bonde do Brasil.

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2: 9:52.

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5: Por aqui, faltando 6 minutos para as 10 em sua manhã linda, maravilhosa. E aí, tudo bom, né? Fechando o programa, vem aí o Padre Reginaldo Manzotti. E lembro que logo depois tem o esporte e o jornal na sequência, meu amigo. Tá certo? Isso aí. O nosso carinho, nosso abraço, muito bom dia para quem está começando com alegria o nosso mês de junho também.

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0: Louvado seja nosso Senhor Jesus Cristo, para sempre seja louvado. Queridos irmãos e irmãs, é segunda-feira, como é que foi seu final de semana? Espero que tenha sido maravilhoso em Cristo Jesus. Saúdo a todos. Foi a missa? Domingo com a missa. Semana com a graça de Deus. Nós estamos em plena novena, Jesus das Santas Chagas, pela libertação dos vícios. Eu repito, é o quarto dia, Jesus das Santas Chagas, libertação dos vícios. Saúdo a todos a partir da Rádio Evangelizar, de onde tudo começa. As rádios irmãs, cujos nomes cito neste momento.
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0: Também pelo YouTube, Padre Manzotti Oficial. Saúdo pelos aplicativos da Associação Evangelizar é Preciso e todas as plataformas digitais. Filhos queridos, povo amado de Deus, vamos juntos iniciar este dia 1º de junho, mês do Santíssimo Coração, Santíssimo Sagrado Coração de Jesus, mês de junho do Sagrado Coração de Jesus, em nome do Pai, do Filho e do Espírito Santo. Amém. Naquele tempo, Jesus começou a falar aos sumos sacerdotes, mestres da lei e anciãos, usando parábolas. Um homem plantou uma vinha, cercou-a, fez um lagar e construiu uma torre de guarda. Depois, arrendou a vinha e alguns agricultores viajou para longe. Na época da colheita, ele mandou um empregado aos agricultores para receber a sua parte dos frutos da vinha. Mas os agricultores pegaram o empregado, bateram nele e mandaram de volta sem nada. Então, o dono da vinha mandou de novo mais um empregado e os agricultores bateram na cabeça dele e insultaram. Então o dono mandou mais outro e eles o mataram, trataram da mesma forma muitos outros, batendo em uns, matando outros. Aqui, Jesus está falando dos profetas que foram enviados por Deus para a humanidade. Restava, continua o Evangelho, ainda alguém, seu filho querido. Então, o dono da vinha mandou seu filho, pensando, eles respeitarão meu filho. Mas aqueles agricultores disseram uns aos outros, esse é o herdeiro, vamos matá-lo, a herança será nossa. Interprete aqui como Jesus, o filho enviado do Pai. Jesus, o filho enviado de Deus. Agarraram o filho, mataram e jogaram-no na vinha. Que fará o dono da vinha? Ele virá destruir os agricultores e entregará a vinha aos outros? Por acaso não lestes na escritura, continuou Jesus, a pedra que os construtores deixaram de lado tornou-se mais importante. Então o chefe dos judeus procuravam prender Jesus, porque compreenderam que esta parábola era em relação a eles. Senhor, sois a pedra que os construtores rejeitaram, mas que tornou-se a pedra angular. Jesus, quero começar este mês, mês do Sagrado Coração de Jesus, o proclamando,

0: como de fato o único e primeiro amor da minha vida. Sagrado Coração de Jesus, nós te consagramos todo este mês que hoje começa, 1º de junho. Quero voltar ao primeiro amor, quero voltar ao teu coração. Sagrado Coração de Jesus, fazei o nosso coração semelhante ao vosso. Quero voltar a Jesus Cristo, ao seu coração misericordioso, ao seu coração bondoso. Cada minuto, cada hora, cada dia, cada semana, quero deixar tudo para seguir-te em missão. Quero voltar ao primeiro amor. Sagrado Coração de Jesus, fazei o nosso coração semelhante ao vosso. Vai, canta comigo, filho. Põe alegria na sua vida. Põe alegria na tua, no início desta semana. Põe esperança e fé, coragem. Meu primeiro amor é Jesus. Diga isso em forma de canto. Quem canta reza duas vezes. É Jesus.
1: É Jesus.
0: E você vai entregar ao Sagrado Coração de Jesus uma intenção? Faça isso hoje. Sou do meu amado.
1: Meu coração.
0: Sim, Jesus, meu coração é teu. Nada me separe. Ó amado meu.
1: Ó amado meu.
0: Sou do meu amado, diga isso. Pensando no coração de Jesus. Pensando neste mês inteiro consagrado a Ele. Nada me separe. Ó amado meu, esse texto do Cântico dos Cânticos. Quero voltar ao primeiro amor. Alegria, gente, alegria no coração. Abra as janelas da tua casa. Vai, deixa o sol entrar onde tem. Deixa trocar o ar. Não só o ar da casa, mas o ar da tua alma. Areje sua mente. Tire as coisas pesadas, os momentos ruins. Foque em Jesus Cristo. Vai, vale a pena. Uma vida mais leve, confiante, edificante em Deus. Deixei tudo para seguir-te em missão. Qual é o meu primeiro amor? É Jesus e sempre será. Sagrado Coração de Jesus, fazei o nosso coração semelhante ao vosso. Lembrando que de novena em novena, graças e bênçãos são derramadas. E nós estamos no quarto dia, Jesus das Santas Chagas, pela libertação dos vícios. Nós começamos, vamos para o intervalo e voltamos já. Volte comigo, povo de Deus.
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3: 10 e 10.
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0: Bom dia, Francisco.
1: Bom dia, Padre Reginaldo Manzotti, a sua bênção.
0: Deus o abençoe, Francisco. De onde você fala, filho?
1: Eu falo de Tangará da Serra, Mato Grosso, padre.
0: Meu abraço a Tangará da Serra, Mato Grosso. Como você me acompanha aí?
1: Eu acompanho pela TV Viva, canal 6.1, aqui de Tangará.
0: Maravilha, canal 6.1, Tangará da Serra, TV Irmã. Fala lá, Francisco.
1: Padre, eu estou muito emocionado, porque faz muito tempo que eu tento falar com o senhor e não consigo, mas eu quero dar um testemunho.
0: Pois não, por favor.
1: É o seguinte, eu tenho umas irmãs que moram em São Paulo, nós éramos 10 irmãs, já faleceram 4 e nós ainda tem 4 irmãs e 2 homens, somos 2. E duas delas que moram em São Paulo, uma bem mais velha do que até eu mesmo, vai fazer 80 anos agora, dia 27 de julho, e a outra mais nova, está com 65 por aí, tiveram uma discussão entre as duas, uma discussão feia, depois ficaram de mal uma com a outra, não se falava, né?
0: Sim.
1: E eu muito preocupado com isso, porque a gente está de idade, para que isso, né?
0: Verdade.
1: Eu morri. Eu sou, assim, eu gosto muito de rezar, rezo meu texto todo dia, duas vezes por dia, e pedindo oração, pedindo a Deus que ponhasse a mão sobre elas, abrandasse aqueles coração que estava ferido por a irritação, nervosismo. E graças a Deus, falei com elas, falei primeiro com a mais velha, mas ela falou, olha, eu não tenho nada contra a Gracinha, que é a outra, né? E aí a outra, falei com a mais nova, que é essa que eu citei o nome por outra, ela falou, olha, eu posso até falar com ela, mas não quero ficar indo na casa dela e tal. Eu falei, ah, mas aí não é o problema. Pelo menos eu queria que vocês entrassem em contato uma com a outra.
0: Claro.
1: Algum dia, né, desse um oi por telefone, mandasse um áudio, oi, tá tudo bem com você e tal.
0: Claro.
1: Aí, com a graça de Deus e com minhas orações, que eu continuo rezando, pedindo até hoje por elas, que elas ficaram uns par de anos, tempo sem te falar, né?
0: Nossa.
1: Aí, nessas alturas, elas fizeram essa, que essa mais velha já nem anda mais. Vive mais de 2 anos numa cadeira, dia e noite, nem numa cama ela deita mais. Ela está muito debilitada, problema de coluna, embodocou muito, entortou tudo.
0: Sim.
1: E vive sofrendo muito. E aí a outra, que é mais nova, né, vai na casa dela, graças a Deus.
0: Oh, que bom.
1: Comunicando, ela passa algo, uma passa para outra. Oi, como é que tá você? Tudo bem, né? E é isso aí, padre. Eu fiquei muito feliz com esse meu esforço que eu fiz, graças a Deus, consegui, né?

0: Louvado seja Deus, que bom que o senhor conseguiu reaproximar a família, que já com idade, para que discórdia, para que desavença, não é verdade,
1: filho? Então, não é, não, isso não leva ninguém à frente, em lugar nenhum, né?
0: Então diga comigo, obrigado, Jesus.
1: Obrigado, Jesus.
0: Pela graça recebida.
1: Pela graça recebida, é graça recebida e graça testemunhada. Padre, eu queria pedir oração para meu pai e minha mãe, que já são falecidos já faz anos.
0: Hoje...
1: Meu pai faleceu em 95. O nome dele é Teodorico Vieira de Souza. E minha mãe faleceu em 2013, dia 2 de janeiro de 2013. Eu saí daqui de Tangará e fui pro velório dela lá. Inclusive, cheguei lá ainda com ela viva, mas eu cheguei de 6 horas da tarde no hospital onde ela estava. No outro dia, 5 horas da manhã, ela faleceu. E eu queria pedir oração para ela, né?
0: Como é que é o nome dela? Do pai é Teodorico, já anotei.
1: É, da minha mãe é Maria Carmélia Vieira.
0: Bom, é propício que toda segunda-feira eu rezo pelas almas. E, portanto, hoje vamos colocar seu Teodorico e dona Carmélia.
1: Isso. E pela minha irmã, essa que está doente, essa que eu vou... Inclusive, estou com a passagem comprada. Comprei ontem a passagem para ir fazer uma visita para ela semana que vem. Se Deus quiser, quinta-feira eu saio daqui de madrugada e de tarde já estou lá na casa dela. Vou de avião, se Deus quiser, vou fazer uma visita para ela.
0: Como é o nome dela?
1: É, Ana, nós chamamos ela Anaísa, mas o nome dela é Ana, né?
0: Tá,
1: então,
0: bom.
1: Sobrenome é de Anaísa Vieira, chega, né? Porque o marido já faleceu também,
0: tá,
1: era
0: bom.
1: Antônio Pereira da Silva, o nome dele, já faleceu também.
0: Que Deus abençoe, seu Francisco, uma boa viagem e parabéns por trabalhar para manter a família unida. Isso é muito importante. Meu abraço, Tangará da Serra, Mato Grosso, acompanha pela TV Viva, canal 6.1, Dom Vital Quitolina, da Diocese de Diamantino. Tiago, que a paz de Jesus esteja com você, Tiago.
2: Amém, padre, sua bênção.
0: Deus o abençoe. Você fala de onde, Tiago?
2: Eu falo de Recife, padre.
0: Recife, meu abraço a Recife, Pernambuco, como é que você me acompanha?
2: Eu acompanho o senhor pela Rádio Recife FM.
0: Tá certo. Temos aí também a TV Evangelizar 47.1. E você citou a Recife FM. Diga lá, Tiago, a palavra é sua, filho.
2: Padre, eu liguei. Faz tempo que eu estou tentando ligar. É muito difícil falar com o senhor.
0: Hoje é teu dia.
2: Eu estou querendo uma oração.
0: Tá.
2: Porque, assim, eu sou dentista... O curso de odontologia é 5 anos, né? Você fica estudando. Fora que eu também tenho a especialização de ortodontia.
0: Tá.
2: E tá difícil aqui em Recife conseguir um emprego. Eu
0: certo.
2: Tinha um consultório até fevereiro, 10 anos, e fui obrigado a fechar.
0: Entendi.
2: E eu tenho um filho pequeno de 4 anos que... As coisas, né? Eu tô começando a ter dívida porque eu não tô trabalhando. Minha esposa, graças a Deus, ela trabalha, mas assim, ela ganha um salário pela prefeitura e não é suficiente, entendeu?
0: Vamos colocar adiante, pedir a São José, não é, Tiago?
2: Eu fiz as novenas, acompanhei, eu faço sempre quando eu tô em casa, né? Que às vezes eu faço um bico, um trabalho esporádico. Mas eu acompanho o senhor sempre. Minha mãe, o nome dela é Maria de Lourdes, Mariana da Silva, ela é colaboradora da sua obra.
0: Tá certo. Tá?
2: E assim, eu queria a oração, porque então, tá difícil, padre.
0: Então muito reza difícil. Comigo, Tiago. São José.
2: São José.
0: Provedor da Sagrada Família.
2: Provedor da Sagrada Família.
0: Eu te entrego a minha casa.
2: Eu te entrego a minha casa.
0: Peço, São José.
2: São
0: a graça de um trabalho.
2: A graça de um trabalho.
0: Para que eu possa sustentar minha família.
2: Para que eu possa sustentar minha família.
0: Abra-me as portas de um emprego, São José.
2: Abra as portas de um emprego, São José.
0: Amém.
2: Amém.
0: Que Deus
2: Padre,
0: abençoe. Oi.
2: Eu posso colocar pedido de oração para o nome da minha esposa, do meu filho?
0: Diga.
2: Se eu levar... O nome da minha esposa é Maria da Conceição, Mariano da Silva.
0: Uhum.
2: Do meu filho é Miguel José, Mariano da Silva.
0: Tá bom, tá certo.

0: e anotei tua mãe, Maria de Lourdes.
1: É, meu pai é Gilson Mariano da Silva.
0: Como que é o nome do pai?
1: Gilson Mariano Wilson. Da Silva.
0: Tá bom.
1: E o médico Tiago Mariano da Silva.
0: Tá bom. Que Deus abençoe Tiago de Recife, Pernambuco, TV Evangelizar, canal 47.1, Recife FM, Marcelo Pitanga, Olinda FM, Ivanildo Silva, da Obra de Maria, minha saudação, seu Gilberto, Maria Salomé, e ao arcebispo Dom Paulo Jackson Nóbrega de Souza, de Olinda e Recife. 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Eu volto com a leitura orante de Jó. Volte comigo.
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0: Coração santo, tu reinarás. Você recebeu o jornal do evangelizador? Cadê o jornal? Eu tô com ele na mão. Para quem está escutando pelo rádio, tô descrevendo na capa. Eu escolhi porque sempre eu faço a abertura, o editorial, Jesus apontando o Sagrado Coração de Jesus. Inclusive, você já o leu, tem uma história, na verdade, um testemunho fortíssimo. Começa falando sobre o coração que procura, cura e se dá. Mas, tem ali, ó, que ainda vamos fazer, Santo Antônio, a novena. Depois, a novena do Sagrado Coração de Jesus. Tudo isso no Jornal do Evangelizador. Mas tem uma partilha maravilhosa. A professora que encontrou a cura ao rezar pelo irmão. Leia depois, leia. E aí vem o mapa onde nós temos os mensageiros no Brasil e também nos Estados Unidos, Paraguai, ali todos os países. Somos 22.229 mensageiros, capelinhas peregrinas de Jesus das Santas Chagas. Jornal do Evangelizador. Você gostaria de receber? Ligue 0800 410 6060 ou mande um WhatsApp 41 3221 6060. Leia o jornal. Vale a pena, tem coisas profundas, profundas e muitas curiosidades e catequese. Vamos à leitura orante? Escute o que as pessoas têm dito sobre a leitura orante, escute.
1: Oi, padre, eu Oi. Sou a Leida, sou aqui de Crateús, falo de Jatobá dos Umbelinhos, zona rural. Eu queria falar para o senhor da leitura de Romanos, que foi maravilhosa, mas a de Jó, eu já tinha lido alguns capítulos de Jó. Agora está sendo uma lição de vida para mim.
0: Que
1: Jó.
0: Bom.
1: Está sendo maravilhoso, todos os dias. Eu escuto o senhor aqui sentado em frente à televisão. Todo dia eu posto meus status, qual foi a leitura orante de hoje. Todos os dias. E dizer para o senhor que eu estou maravilhada.
0: Que bom,
1: é,
0: Leda.
1: É muito bom escutar o senhor. É muito bom os ensinamentos. Que Deus abençoe o senhor com muita saúde, com muitos anos de vida. E eu vou ficar aqui bem velhinho em frente à televisão, se Deus quiser, assistindo a TV Evangelizada.
0: Aí, querida. Meu abraço, Leda, de Crateús, Jatobá dos Umbelinos, Rádio Jangadeira FM, Milton Turola, lá de Crateús. E ela, pela TV Evangelizar, com certeza, ela disse, pela parabólica digital, certamente. Então vamos lá, Leda, Bíblia aberta, cartilha de oração. E hoje, a resposta de Jó. Nós, sábado, tivemos a fala de Elifaz. Hoje, a resposta de Jó. E a resposta de Jó hoje é profunda, marcante. Escuta bem. Eu ainda estou revoltado. Ele não esconde a revolta. E me queixo de Deus. Eu não posso parar de gemer. Gostaria de saber onde encontrá-lo. Aqui tem uma palavra importantíssima. Uma pergunta que todos nós, muitas e muitas vezes, já o fizemos. Gostaria de saber onde encontrar Deus. Jó, não esconde isso. Onde encontrar Deus? Gostaria de ir até o lugar onde ele está para levar a minha causa e apresentar todas as razões que tenho a meu favor. Eu gostaria de saber se ele me diria e como me responderia.

0: Toda ele declararia inocente. Veja a busca de Deus. Versículo 8. Eu procuro no leste, Deus não está ali. Não encontro oeste, também não vejo. Quando age no norte, se esconde no sul. Atenção, atenção. Versículo 10 do capítulo 23. Mas Deus conhece cada um dos meus passos. Se ele me puser à prova, verá que sairei puro como ouro. Deus conhece cada um dos meus passos. Jó não se esconde de Deus, ao contrário, eu quero que você perceba, Jó procura Deus. Você tem procurado a Deus? Você tem se colocado na presença de Deus? Não se esconder, não fazer como Adão, nosso primeiro pai no paraíso, que depois de ter comido da árvore da vida e da morte, do bem e do mal, se escondeu de Deus. Não, Jó diz, eu procuro, mas eu não o encontro. Eu sigo o caminho que ele me mostra, eu nunca me desvio para nenhum lado. Por mais que os amigos de Jó estão dizendo, você é um pecador, Jó tem consciência, eu obedeço os mandamentos. Sempre faço a vontade de Deus e não a minha. Senhor, eu te procuro. Senhor, eu te procuro. Eu desejo ver-te, Senhor. Encontrar-te, Senhor. Vai rezando. Vai rezando isso agora. Eu procuro na vida, eu procuro nos fatos, eu procuro na Eucaristia, Senhor, eu procuro na palavra. Senhor, se mostre a mim, Senhor. Saiba, Senhor, que desejo fazer teus mandamentos e fazer tua vontade. Deus, versículo 13, Deus faz o que quer. E eu aceito. Quando ele decide, ele faz. E eu aceito. Jó se queixa no versículo 16. A escuridão me deixou cego. Mas é o Deus Todo-Poderoso quem me põe medo e não a escuridão. A escuridão me deixou cego. E Jó vai dizer várias vezes, eu não consigo ver Deus. Você tem que entender que nós já estamos no capítulo 23. E Jó começa a dizer, como eu desejo ver Deus, sentir Deus. Eu volto rezando. Você hoje consegue saber, consegue encontrar Deus? Volte comigo.
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2: 10h36.
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Rezando este capítulo 23 do versículo 1, Senhor, quero encontrá-lo. Senhor, eu o procuro dia e noite. Senhor, tu sabes cada passo que dou. Senhor, eu o procuro. Sigo o caminho. Por favor, tenha misericórdia e me mostre. Eu quero obedecer teus mandamentos e desejo fazer sempre a sua vontade e não a minha. Senhor Deus, mostre-se a mim. Revele tua vontade em minha vida. Na página 31 do livro Inabalável, é a leitura complementar deste texto de hoje. A dor não tem pressa. E muitas vezes, o erro está em exigir do outro uma recuperação imediata, uma volta à normalidade que ainda não é possível. Amar é também saber esperar e dar espaço sem abandonar. É respeitar o tempo do outro sem se ausentar. É entender o silêncio ou o desgosto. Pode ser um pedido de ajuda, não afastamento. Às vezes, nos falta paciência quando a dor, ela se estende por tempo. Mas exatamente quando a dor não vai embora tão rápido e o sofrimento também não, é hora de serenizar. Nunca cobre de alguém. Você não melhora nunca. Você não sai do lugar. Esteja presente. Na dor há uma busca de Deus.

0: que ajudemos a pessoa a encontrar Deus. Esta foi a leitura orante de hoje. Andréia, que a paz de Jesus esteja com você, Andréia.
1: Bom dia, padre.
0: Bom dia. Bênção. Falei certo o seu nome, Andréia, né?
1: Isso.
0: De onde você fala, Andréia?
1: De Sete Lagoas, Minas Gerais.
0: Meu abraço a Sete Lagoas, Minas Gerais. Como que você me acompanha?
1: Pelo aplicativo e pela Rádio Cultura.
0: Pelo aplicativo, Rádio Cultura. Diga lá, Andréia, sou ouvidos.
1: Padre, eu quero contar um testemunho do meu pai.
0: Conte, por favor.
1: No início da quaresma, da quarta-feira de cinza, no dia 18 de fevereiro, o meu pai, ele teve um mal súbito dentro da igreja.
0: Certo.
1: Ele já tem assim, um problema cardíaco, mas fazia os tratamentos direitinho. E aparentemente eu estava bem, não estava sentindo nada.
0: Entendi.
1: Aí, padre, quando eu escuto um barulho forte e eu olhei para o lado, meu pai estava ali no meio daquela multidão,
0: meu
1: caído
0: Deus.
1: No chão.
0: E aí?
1: Eu peguei, já me desesperei, abaixei perto dele, peguei ele, coloquei no meu colo e já vi que ele não estava respirando.
0: Misericórdia.
1: Aí, padre, naquele momento já chegou um homem pedindo para passar, que ele falou que era socorrista,
0: certo.
1: E que ele iria ajudar. E aí ele começou a fazer ali as massagens cardíacas.
0: Certo.
1: E depois chegou outra pessoa, uma mulher também dizendo que era médica, e conseguiu ajudar também. Aí, padre, aquele socorro imediato foi, assim, foi crucial por ele estar vivo hoje. Primeiramente a Deus, né? Que ele estava
0: claro.
1: No momento certo ali, naquele lugar certo. Mas aí, padre, o padre da igreja teve que continuar a celebração normalmente, né?
0: Sim.
1: Mas, assim, ninguém conseguia se concentrar mais ali naquele momento por causa...
0: O choque
1: daquela...
0: foi grande, né?
1: Isso, por causa daquela confusão toda. Mas aí, até o socorro chegar, aquelas pessoas que fizeram os primeiros socorros dele...
0: Então, louvado seja Deus que teve alguém que se prontificou. E como está seu pai hoje,
1: padre.
0: Andréia?
1: Padre, hoje ele está bem em casa, graças a Deus, sem sequela nenhuma.
0: Como é o nome dele?
1: É Mauro.
0: Então, graça recebida...
1: É graça testemunhada.
0: Toca o sino, sacristão.
1: Toca o sino, sacristão.
0: Quer deixar alguém em oração, Andréia?
1: Eu quero, sim, padre. Eu quero pedir, primeiramente, pela saúde dele. Pela minha mãe.
0: O nome dele, também... por favor, querida.
1: É o nome dele, Mauro.
0: Tá. E da sua mãe...
1: Minha mãe Maria Edna, que cuida do meu irmão também, que é deficiente mental.
0: Como é que é o nome do seu irmão?
1: O nome dele é Davidson, mas escreve Davidson.
0: Tá.
1: Pelo meu outro irmão também, que é caminhoneiro, que trabalha viajando, o André.
0: Tá bom.
1: Eu quero pedir também pelo meu cunhado e a esposa dele, o filho deles é Alexandre. Paloma.
0: Tá.
1: Théo.
0: Tá.
1: E pela mãe dela também, que é a Rosali.
0: Que Deus abençoe, Andréia, de Sete Lagoas, Minas Gerais. Graça recebida, graça testemunhada, Rádio Cultura FM, Geraldo Alves, Dom Francisco Cota de Oliveira, de Sete Lagoas. 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

0: 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Escute esse testemunho, por favor.
1: Sou Maria de Jesus Mendes Lopes, aqui do Espigão do Oeste, Rondônia. Eu quero dar um testemunho da minha neta, que já tem mais de 60 dias que ela estava na UTI. Ela saiu tubada daquele espigão, desacordada. Ficou 9 dias desacordada. E eu pedi Jesus da Santa Chagra, Nossa Senhora Aparecida e todos os santos e santas do altar do céu para colocar a mão nela. E pedi Jesus para colocar a mão sobre a respiração dela. Isso. E ela conseguiu voltar com 9 dias, padre. Eu sou muito grato por isso e agradeço muito a Deus e Jesus da Santa Chaga.
0: Amém,
1: eu fiz a promessa para ela, né? Se eu conseguisse que ela voltasse, eu ia dar testemunho.
0: Amém.
1: E toco o sino, sacristão.
0: Deus Maria seja louvado.
1: Jesus Mendes Lopes, aqui do Espigão do Oeste, Rondônia.
0: Meu grande abraço, Maria de Jesus, de Espigão do Oeste, Rondônia, Rádio Sociedade Top FM, Dom Norbert Han Christopher Foester, da Diocese de Ji-Paraná. Que tal, Maria de Jesus, se tornar uma mensageira da Capelinha de Jesus das Santas Chagas? Liguem agora, 0800-410-6060, torne-se uma mensageira, um mensageiro, eu volto já.
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3: 10h49. 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

quero lembrar você que no YouTube Padre Manzotti nós temos e deixamos ali algumas catequeses sobre o Espírito Santo. No momento oportuno, você que está às vezes trabalhando, quer ouvir, você deixa, clica e vai ouvindo a catequese. Não necessariamente precisa ver, você pode ouvir a catequese. Catequese, quem é o Espírito Santo? A segunda foi invocar o Espírito Santo nos momentos mais difíceis do dia. Preste atenção nessa catequese, essa segunda. Depois, como saber se Deus está agindo em você? Um clamor ao Espírito Santo. E assim por diante. YouTube Padre Manzotti, você pode ver, ao invés de ficar lá só passando no TikTok, você ficar só fazendo outras coisas, você pode inclusive colocar e ficar ouvindo, como se fosse um podcast, porque é uma catequese profunda. Hoje, sobre o Espírito Santo, vem mais. Hoje é aniversário do arcebispo Dom José Mário Angonese, da Arquidiocese de Cascavel. Minha saudação, onde temos a TV Evangelizar, canal 50.1, rádio 104 Moraes FM, Itaituba, Pará, 96 FM, Paroapeba, Minas Gerais, Afogados FM, Afogados de Ingazeira, Pernambuco, Agora FM, Traíre, Ceará, Asas da Esperança FM, Mossoró, Rio Grande do Norte, Brasília FM, Oscar Bressani, São Paulo, Extra FM, Rio Casca, Minas Gerais, Itaquitinga, Pernambuco, Nossa Colorado FM, de Colorado, Paraná, Rio Neves FM, São Raimundo de Mangabeiras, Maranhão, e TV Evangelizar, canal 50.1. Canal aberto em Santos, São Paulo. TV Irmã, Visão Play, Arroio dos Tigres, Rio Grande do Sul. TV Sul, Guaxupê, Minas Gerais. Novas Soluções do Brasil, Zeta Net, Brochier, Rio Grande do Sul. Povo de Deus, você sabe que nós temos um compromisso como católicos, quinta-feira. Quinta-feira, Jesus Eucarístico. Missa ao meio-dia com o tapete solidário e depois em frente à Catedral Basílica, tudo transmitido pela TV Evangelizar, YouTube Padre Manzotti. 6 de junho, sábado que vem, toca corneta, sacristão, Brasília, retiro espiritual, Sagrado Coração de Jesus, vai ser na paróquia Imaculado Coração de Maria, Brasília. Faz tempo que não vou a Brasília, chegou a hora. Sábado, Brasília, Paróquia Imaculado Coração de Maria. Faça inscrição, padrereginaldomanzotti.com.br. 12 de julho, Arraiado Seu Vigário. Marque, está chegando. E dia 21 de junho, eu estarei em Limeira, no Jubileu da Diocese de Limeira. E dia 27 e dia 28, não esqueça. Às 24 horas na presença do Senhor. Já organizou sua caravana? Já organizou o seu ônibus? Já organizou sua van? Venha para as 24 horas. E agora, juntos, no Sagrado Coração de Jesus, quarto dia. Senhor Pai misericordioso, pelas santas chagas de teu Filho Jesus, concedei vida a todos aqueles que se encontram encarcerados em um vício, escravos de alguma droga. Senhor, Pai cheio de misericórdia, pelas santas chagas dolorosas e gloriosas

0: libertai da escravidão do vício, drogas, bebidas, cigarro, compulsões, mentiras, jogos. Vai dizendo. Quebrai todas as cadeias e grilhões destas pessoas cujos nomes cito agora. Senhor Pai misericordioso, Deus da vida, pelas santas chagas de Jesus, libertai as carências, traumas, desgostos, toda a escravidão espiritual, afetiva, emocional, moral. Preenchei o vazio na vida dessas pessoas, a ponto de conseguirem a libertação deste mal. Senhor, pelas cinco chagas de teu filho Jesus, tirai todo o malefício. Dai serenidade no viver e no querer. Senhor Jesus, pelas tuas santas chagas, colocamos todos os dependentes químicos e as causas que levaram aos vícios e às drogas. Senhor Jesus, tirai a carência, rejeição, falta de amor, amargura, complexo de inferioridade, más companhias. Senhor Jesus, rezamos pela família que tem pessoas envolvidas em algum tipo de vício. Senhor Jesus, pelas tuas santas chagas, libertai a família do vício. Jesus, pelas tuas santas chagas, libertai a família do vício. Jesus, pelas tuas santas chagas, libertai a família do vício. O Senhor esteja convosco. Ele está no meio de nós. Abençoai, Senhor, a água, a roupa dos enfermos, as fotos de família. Por intercessão de Nossa Senhora do Carmo, São Pio de Pietrelcina, nos méritos das Santas Chagas, Pai, Filho e Espírito Santo. Amém. E eu termino com a música inabalável. Você, pede para a sua rádio irmã tocar inabalável. Você já assistiu o vídeo, o clipe, YouTube Padre Manzotti? Uma música forte, hein? Dai-me, Senhor, uma fé inabalável. Evangelizar é preciso.
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0: 11 horas.
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0: 11 horas e 2 minutos, amizades do esporte. Oi, bom dia. No ar o programa Show de Bola, edição para esta segunda-feira. Hoje, 1º de junho, primeiro programa do mês, e vamos aí com as manchetes.

Contagem regressiva, faltam só 10 dias para o início da Copa do Mundo. Carlos Barbosa vence Magnus e leva troféu da Liberta de Futsal. João Fonseca se torna o mais novo brasileiro nas quartas de Roland Garros. Grêmio e Nova Esperança carimba o passaporte na Taça Cidade. Atlético bate o Vasco no Gigante da Colina e fica a 4 posições do G4. E Matheus Pereira vence goleiro Fábio em mais um bonito gol no Mineirão.

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11:05, fechada neste fim de semana em Carlos Barbosa, no Rio Grande do Sul, a Copa Libertadores de Futsal, com o final 100% brasileira. Tivemos no sábado as semifinais, Boca Juniors 1, Magnus Futsal 3 e Centauros da Venezuela 0, Carlos Barbosa 2. Na grande final realizada ontem, jogo digno de final, hein? Placar de 2-2 no tempo normal lá em Carlos Barbosa, mas nos pênaltis, a equipe da casa foi mais eficiente, venceu por 7-6 e levou o caneco. Parabéns ao Carlos Barbosa. Às 11:06, João Fonseca segue vivo em busca do título inédito de Roland Garros. O brasileiro venceu Casper Ruud, norueguês número 16 do mundo, ontem por 3-7-1. As parciais foram de 7-5, 7-6, 5-7 e 6-2. Com a vitória, o jovem de 19 anos garantiu vaga nas quartas de final de Roland Garros, do Grande Slam francês. Agora, ele está entre os 8 melhores de um major pela primeira vez na carreira. Fonseca é o brasileiro mais jovem a chegar às quartas de final de um Grande Slam. O duelo entre João Fonseca e Jakub Mesic já tem data e horário marcados, viu? Os tenistas se enfrentarão nesta terça-feira, ou seja, amanhã, 15:15, hora de Brasília, em Paris, na França. 11:06, já passando para o futebol local, preenchidas neste fim de semana duas das quatro vagas rumo às semifinais da primeira edição da Taça Cidade de Vazante. Tivemos no sábado pelo grupo A, tá? Às 15:30, Canastra 1, Grêmio 2, gols de Vitinho, que fez 1-0 o Grêmio, Miguel Júnior empatou para o Canastra em 1-1 e o Duduzinho fechou o placar de Canastra 1, Grêmio 2. A arbitragem de Adílis Aleomar de Souza,

0: auxiliado por Leonardo Gomes Caldas e Renato Rodrigues de Moura. Na mesa, o Éder José Silva, e que aplicaram amarelos para Gabriel e Welton do Canastra, Paulo Ricardo Paulão e Gustavo e Vitinho do Grêmio. O Canastra jogou e perdeu com Daniel, Denilson, Ronan lá de São Brás, né, o nosso primo Ronan Albino, Gabriel e Jefferson Zoi, o Elton, Valber, Denis Vieira e Miguel Júnior, Gustavo Otaviano e o Anderson Lino no banco, Vitor Maidin, Luiz Edmilson e o Kaique, técnico Osoir Vieira dos Santos. Tá? Lembrar que o Canastra usou todos os reservas e teve dificuldades para fechar o jogo com problemas físicos, sendo que dois atletas nos minutos finais tiveram que deixar o campo e a equipe ficando aí com oito na linha e um no gol para fechar o jogo e acabou perdendo de 2-1. Acabaram as forças aí do Canastra, que não tinha mais reservas. O Grêmio sobrou em campo, né, com Vagnelson, Vitor Hugo, Paulo Ricardo Paulão, Guilherme e Vitor Baiano, Renato Mineiro, Gustavo, Cristian e Duduzinho, Caixinho e Vitinho, técnico Moisés. No banco ainda João Henrique, Heitor e Arthur. As mudanças também feitas na equipe gremista absoluta. Dois jogos, duas vitórias. Beleza? Nós conversamos após o jogo com Daniel, Meia Welton e o diretor Alisson da equipe Canastra, falando com a gente dessa derrota logo na estreia.
1: Final, portanto, do jogo envolvendo a Canastra e a equipe do Grêmio. Placar de 2-1 para a equipe gremista, ao lado aqui do goleiro Daniel, da equipe do Canastra. Marca estreia, né, Daniel? Mas ele não consegue vencer, né?
2: A gente tentou fazer o resultado no começo do jogo, fechou bastante, o time fechou bastante, jogou bastante, mas nosso time também foi criado muito em cima da hora, e a gente não deu conta de fazer o time direito e acabou com esse resultado. Agradeço a todos aí, obrigado.
1: Tomou um gol muito rápido no primeiro tempo e no segundo tempo também, né?
2: Foi positivo, erros, né? Erros bobos. Falta de treino, mas é isso aí. O futebol é assim.
1: O campeonato estava rapidinho, né? Apenas dois jogos na primeira fase, perde na estreia e agora é disputar a vaga aí contra a equipe do São João.
2: Vamos ver se a gente vem todo reunido, reunir a galera e vem todo mundo pra gente fazer um resultado, pra ver se a gente consegue até a vitória.
1: Jogar com empate lá dá, né? Porque vocês têm um gol de saldo negativo, só não tem dois, né? Então empate dá pra vocês.
2: Eu não sei qual que tá o placar, mas creio que sim.
1: Falar com o Elton, volante da equipe do Canastra. Pois é, Elton, não consegue vencer, né, cara? É claro que dois jogos apenas, perde, complica, né?
3: Aí complica, né? O tempo de recuperação é pouco, só falta mais um jogo, mas nós vai pra cima. O jogo foi bem disputado, nosso time é meio inferior, mas nós jogou de igual pra igual.
1: Tá certo, tomou os gols muito rápido no primeiro tempo e no segundo também.
3: Foi, o gol foi muito rápido, teve um pênalti pra eles, mas Deus abençoou que eles errou. Aí no próximo jogo nós vamos jogar de igual para igual com o time.
1: São João, né? E lá o empate dá para vocês, uma vez que vocês devem um gol e eles devem dois, né?
3: Positivo. Mas nós vamos para cima, não vamos jogar só pelo empate, não. Mas se vier o empate vai ser bom.
1: É importante classificar, né?
3: É classificação.
1: Valeu, Elton, abraço.
3: Obrigado, um abraço a você também.
1: Falar aqui com o Alisson, diretor da equipe do Canastra, coloca o time em campo. Alisson, essa derrota, é claro que todo mundo quer ganhar, né? Quer vencer, né? Mas no seu olhar do jogo do lado de fora, acho que faltou o quê contra o Grêmio aí?
4: A gente sabia que ia ser um jogo difícil, né? Contra uma equipe muito forte, né? Equipe tradicional aqui de Vazante. A gente cometeu alguns erros aí que a gente vai tentar melhorar aí. E na próxima partida contra o São João a gente tentar um resultado melhor.
1: Pelo regulamento que você vê, tá de acordo? Joga pelo empate, vocês, uma vez que vocês devem um gol, perdeu de 2-1 e o São João deve dois, perdeu de 2-0? Seria isso?
4: Seria, até onde eu sei o placar desse foi 2-0, aí a gente vai jogar pelo empate, mas todo mundo quer a vitória, né? Vamos correr atrás da vitória, se vier o empate junto com a classificação, bom demais.
1: Tem novidade, jogo da volta, lá em junho, o time é isso mesmo?
4: Tem alguns que não veio, devido à carga horária de trabalho, a gente vai tentar reunir a equipe toda pra gente mostrar um desempenho melhor aí e correr atrás da vitória.
0: Alisson com a gente no microfone da Montanhesa, né? O Alisson, o Elton e também aqui o Daniel, tá? Claro que a situação aí para a equipe do Canastra, que perdeu do Grêmio, não é boa, mas é um pouquinho melhor, tá? Do que a da equipe São João, uma vez que perdeu de 2-1, marcou um gol, né? Deve um gol, e a equipe do São João perdeu de 2-0 e deve dois gols. Então, nessa questão aí,

0: de saldo de gols, o Canarsa leva vantagem. Do outro lado, só alegria, a equipe classificada, duas partidas, duas vitórias, a equipe do Grêmio que começou bem, mas depois deixou cair um pouco o jogo, a equipe do Canastra começou a gostar um pouco mais da partida e, portanto, que empatou, né, o jogo, aí 1-1, mas depois o Grêmio conseguiu aí controlar novamente as situações e fazer aí o 2-1 ficar mais tranquilo. Falamos com o volante Gustavo, né, com o atacante Caixinho, que perdeu um pênalti, e por fim com o técnico Moisés. 11:13.
1: Falar aqui com o Gustavo, da equipe do Grêmio. Importante, né, Gustavo, essa vitória. Mais uma, né? Agora classificado e em primeiro, né?
2: É, isso aí, né? Sempre bom, né? Fizemos aí a campanha de fase de grupo do jeito que a gente tinha imaginado. Duas partidas, duas vitórias, classificando aí com 6 pontos. Agora é aguardar aí o chaveamento para ver quem que a gente pega na semifinal já, né?
1: O time tá bem, né? Ou seja, 2-0 o primeiro jogo, agora 2-1. Claro que tomou um empate aqui, correu sim um certo medo, mas conseguiu equilibrar o jogo.
2: Isso aí faz parte do futebol, né? Infelizmente hoje nossa equipe não estava 100% aí do elenco, mas os que teve aí teve compromisso, responsabilidade, vestiu a camisa e saímos daqui com os 3 pontos, que é o mais importante.
1: Saber do Caixinha aqui que bateu ali aquela bola, Caixinha. Claro que tinha quase que certeza que fazia o gol, né? Mas a bola subiu muito ali, né?
3: A perna tava meio pesada pelo fato ali da corrida ali. Mas é o importante é os 3 pontos. Agora vamos seguindo treinando aí durante a semana pra gente fazer o último jogo aí e buscar a classificação. A gente tá praticamente classificado, né?
1: 100% classificado. E em primeiro ainda, né?
3: Em primeiro. Vamos preparar aí pros próximos capítulos aí do campeonato.
1: Técnico Moisés, analisa com a gente, Moisés, esses 6 pontos, né, cara? 100%, né? Claro que é tiro curto, mas parabéns, viu?
4: Obrigado. Jogo difícil, você viu? Time deles, muito preparo físico, correndo o tempo todo. Mas nós fomos inteligentes, tomamos a ação do jogo, fizemos os gols. Resultado muito importante, dá uma tranquilidade agora, a gente está classificado.
1: Pois é, 2 jogos, 2 vitórias, 6 pontos, agora é aguardar quem vem do lado de lá.
4: Agora é aguardar, preparar, treinar, pezinho no chão, porque foi só uma fase, a gente ganhamos 2 jogos, campeonato é bastante forte ainda e muito equilibrado. Eu falei que eu vi os 2 primeiros jogos, tinha gostado, o 3º jogo, muito bom. Campeonato bom, gostoso, a gente vamos preparar para a próxima fase agora.
1: Ô Moisés, a gente fica muito observando você na área técnica e você é um dos únicos que faz realmente aí o uso do direito do técnico, né? Que chama atenção, que articula, elogia, e isso é o trabalho do treinador, né?
4: Eu trabalho, sim, eu gosto de trabalhar, sim. Ali dentro de campo, o jogador já jogou com muitos técnicos de nível altíssimo. Mas ali dentro de campo ele perde a concentração por 1 minuto, a gente de fora vê melhor. Quando ele acerta, parabéns, a gente faz questão de jogar ele para cima, porque futebol é isso, é alegria e vontade. E graças a Deus está indo dado certo.
0: É verdade. Às 11:16, o Grêmio é um dos times mais firmes, eu digo assim, de manter a equipe, disputar todas as competições aí. Grêmio, Novo Horizonte, agora mais recente também, o Cruzeirinho vem conseguindo aí realmente aí fazer boas equipes, não é? Lembrar que tivemos na abertura, Grêmio 2, São João 0, aí o Grêmio classificado com 6 pontos. O Canastra não pontuou e deve 1 gol, e o São João perdeu de 2-0 e deve 2. O jogo final da primeira fase vai ser no sábado, dia 13, tá? 13:30, São João e Canastra. O empate dá o Canastra e, segundo o regulamento, a vaga para as semifinais, tá certo? Lembrar que os jogos vão ser lá no final de semana, devido a um evento, né, de categorias que vai acontecer de quinta a sábado no Gigante da Colina. Para fechar aqui a Taça Cidade, pela chave B, tivemos aí ontem, tá, o Nova Esperança vencendo por 2-1 Novo Horizonte e também se classificando para a próxima fase. Amanhã é destaque no Show de Bola a partir de 11 horas. Intervalo, na volta, destaque para a Copa do Mundo, ontem o último amistoso no Brasil e ainda Campeonato Brasileiro, 11:17.
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10: 11h20, faltam 10 dias para o início, para a bola rolando aí na Copa do Mundo de Futebol, tá certo? E o Brasil aí pega Marrocos, tá no sábado, dia 13, às 7 horas, em Nova Jersey, depois pega o Haiti na sexta-feira, dia 19, lá na Filadélfia, 9h30 da noite. E na quarta-feira, 24 de junho, fechando a primeira fase, às 7 horas, contra a Escócia, em Miami. Vamos saber aqui do amistoso de ontem. Brasil sobrou, né, para cima do Panamá, 6-2. Os comentários de Nath Fiuza, logo na sequência, pelo menos o gol, né, do Danilo Santos, aí 5-1 que ele fez, bonito gol, com a narração do Antônio Carlos. E para fechar, o Wellington Campos e as últimas aí da seleção brasileira.
11: O Brasil goleou o Panamá ontem por 6-2, jogando no Maracanã. Gols de Vinícius Júnior, Casemiro, Rayan, Lucas Paquetá, Igor Thiago e também Danilo Santos do Botafogo. O Brasil começou a partida com aquele time mais próximo do que a gente considera que seja aí o titular, né, na cabeça do Ancelotti, com Luiz Henrique, Rafinha, Matheus Cunha e Vini Júnior lá na frente, Casemiro e Bruno Guimarães no meio, a única mudança mais significativa na linha de zaga. A Léo Pereira e Bremer jogaram, já que Marquinhos e Gabriel Magalhães ainda não se apresentaram. Mas no segundo tempo, o Ancelotti faz muitas mexidas e aí ele dá oportunidade a outros jogadores. E aí Rayan entra bem, faz gol, Igor Thiago a mesma coisa, o Paquetá, o Danilo Santos do Botafogo a mesma coisa. Esses jogadores entraram com muita vontade e estão provando aí para o treinador italiano que eles também querem ser titulares na Copa do Mundo e que tem muita bola para ajudar o Brasil, viu?
12: Natália Fiuza para a Rede Tassati.
13: Bola pro Danilo, girou, golaço! Chama o canhão! Danilo Santos!

0: Espanha aos 35 minutos. Recolheu de medalha.
1: Danilo Santos, um belo giro, fez, portanto, 5-1. Agora as últimas informações da seleção com Wellington Campos.
2: O embarque da seleção brasileira para a Copa do Mundo será hoje, às 8 da noite. Seleção, jogadores ganharam folga desde ontem à noite, vão se apresentar às 4 da tarde no hotel, vão até a sede da CBF e de lá eles vão sair para o aeroporto. Seleção chega no início da manhã na cidade de Nova Jersey, onde ficará concentrada para a primeira fase da Copa do Mundo. Repórter Wellington Campos.
1: Valeu, Wellington. 11:23, intervalo, já já, Campeonato Brasileiro.
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1: 11:26, Campeonato Brasileiro, sábado, Flamengo 3, Curitiba 0, Atlético Paranaense 1, Mirassol 0, Grêmio 1, Corinthians 3, Bahia 2, Botafogo 1 e Santos 3, Vitória 1. Ontem, Bragantino 3, Inter 1, Palmeiras 1, Chapecoense 0, a Chape fez, mas foi anulado, e Vasco 0, Atlético Mineiro 1. Vamos então à reprise desse gol, aqui no nosso programa Show de Bola. Antes, viu aqui os comentários da partida com, aqui dentro do nosso programa, dessa partida muito legal aí para o Galo, chamando aqui o Alê Oliveira.
12: Que vitória importante do Galo, 1-0 para cima do Vasco, gol do Vitor Hugo, que foi uma das novidades do Barba Domingues para a escalação do Atlético, que tinha vários desfalques, mas mesmo assim

0: Ele fez uma defesa com três zagueiros, colocando o Natanael como ala pelo lado direito. Ele não tem muito cacuete ofensivo, mas fez essa função. E o Renan Lodi pelo lado esquerdo, além de Thomas Pérez, Vitor Hugo e Bernard no meio-campo, dando mais liberdade para o Coelho e para o Renier, já que o Casierra foi o desfalque de última hora. O Atlético teve um bom primeiro tempo, né? Conseguiu sair na frente aos 32 minutos com esse gol de cabeça do Vitor Hugo. E foi desperdiçando uma série de oportunidades no contra-ataque. Haja visto que o Vasco estava numa situação, tá numa situação desesperadora, né? Zona do rebaixamento, terceira derrota seguida, segunda pior defesa do Campeonato Brasileiro e veio com tudo para cima. O Atlético não conseguiu matar o jogo no contra-ataque e aí sofreu uma pressão gigantesca, principalmente na parte final do jogo, e o Everson apareceu de novo muito bem. Everson, que foi eleito o melhor jogador da partida pela nossa equipe, fez pelo menos oito defesas muito importantes e garantiu essa vitória para o Atlético, que agora pode descansar numa zona mais confortável da tabela de classificação no Campeonato Brasileiro.
1: Ale Oliveira para a rede Itasat.
2: Ok, e é o nono colocado, 24 pontos, tá? E aí tem sete vitórias no Campeonato Brasileiro. Vamos abordar aqui então os gols, não dá tempo de rodar os gols, a gente coloca aqui os comentários, portanto, tá? E na sequência, ontem tivemos os últimos três jogos: o Remo venceu de 1 a 0 o São Paulo e o Cruzeiro em casa conseguiu empatar com o Fluminense, começou perdendo. Os comentários de Vinícius Andrade aqui no programa Show de Bolas 11:29.
3: O Cruzeiro empatou com o Fluminense na noite de ontem, 1 a 1 no Mineirão. Em um jogo movimentado, de muitas oportunidades, o Cruzeiro jogando com intensidade, volume, criando grandes chances, mas não foi um jogo fácil, né? No primeiro tempo, o Cruzeiro teve as melhores chances, mas quem abriu o placar foi a equipe carioca. Gol do John Kennedy, ótimo atacante do Flu, marcado aos 42 minutos. E aí, no segundo tempo, o Arthur Jorge tentou várias mexidas, colocou tudo que ele tinha ali no banco de reservas em relação a atacantes. E o Cruzeiro conseguiu o gol de empate já aos 30 da etapa final. Gol de falta do Matheus Pereira. A bola desviou na barreira. O Fábio acabou aceitando e o Cruzeiro conseguiu esse empate. Não era o que o torcedor queria, mas dos males o menor. Pelo menos somou um pontinho. É um Cruzeiro que continua em evolução em relação a desempenho. Mais uma grande partida do Gerson, eleito pela equipe da Itatiaia o melhor em campo. Mas é um Cruzeiro que ainda depende muito de Gerson e Matheus Pereira. E às vezes eles ficam sobrecarregados, como foi nessa partida. Os outros jogadores de ataque não contribuíram muito. Por isso eu espero uma janela mais agressiva do Cruzeiro, pelo menos com algumas contratações para elevar o nível, especialmente desse setor de ataque. Para a rede Itasat, Vinícius Andrade.
2: Valeu, Vinícius. 11:30. É lembrar que o Palmeiras lidera 41 pontos, Flamengo 34, Fluminense 31, o Atlético Paranaense com 30. Lembro, relembro, o Atlético Mineiro é o nono com 24, 6, 7 vitórias. O Corinthians é o décimo com 24, também 6 vitórias, mas aí tem um número de gols menor marcado. E o Cruzeiro é o 11º com 24 pontos e 6 vitórias. Tá? A gente vai passar para vocês aí na semana a classificação geral e agora a bola só volta a rolar no mês de julho, né? No dia 22, quando que o Atlético recebe o Bahia na quarta, e no mesmo dia, mesma noite, o Cruzeiro enfrenta o Internacional em Porto Alegre. Final do show, vem o Montanhesa Notícias. Lembrem-se, não use drogas, pratique esportes e viva a vida. Bom dia, batucamos, batucamos, estamos subindo.
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2: 11:31.

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1: Em vazante, 11 horas 34 minutos, está no ar Montanhesa Notícias para o primeiro dia do mês de maio, segunda-feira. Iniciamos também o segundo, vamos finalizar bem da verdade, a semana, né? A semana do último mês do primeiro semestre. E aí, quando for o segundo semestre, já começa o primeiro de julho, com certeza. Agora, é um mês de muita atratividade quando se diz respeito às culturas do Nordeste, com São João, São Pedro, Santo Antônio, enfim. Com redação de Anderson Frank, apresentação Isaac de Cautman, direção-geral de Romão Gonçalves Dias, as manchetes. Câmara Municipal de Vazante debate orçamento de 2027 nesta segunda-feira. Vazante realiza renovação e novas inscrições para o PROAF 2026 até 31 de julho. A Polícia Militar destaca as principais ocorrências deste último final de semana. Motorista pede o controle e bate carreta em barranco na 410, MG 410, lá no município de Presidente Olegário. Forças de segurança realizam mega operação contra o tráfico de drogas do estado mineiro. Novas regras de proteção digital para crianças e adolescentes estão em vigor. Além do tempo e a temperatura, fica ligado.
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1: São 11 horas 36 minutos. Em Vazante, o dia começou com muitas nuvens, devendo permanecer nublado com possibilidade de chuva isolada à tarde e muitas nuvens à noite. Segundo o Instituto Nacional de Meteorologia, a temperatura mínima registrada na madrugada foi de cerca de 17 graus, enquanto a máxima pode chegar a 30 graus durante agora do período vespertino. A umidade relativa do ar deve variar entre 30% e 80%, com tendência de elevação. Neste momento, em tempo real, a gente...

0: lembra que está aqui, ó, com 25 graus ensolarado. Tem perspectiva de chuvas? Tem não. Para essa semana, vou até dar uma olhadinha, esticando aqui. Não temos perspectiva de chuvas para o período desta semana. Agora veja bem, tudo se muda, né? Tudo se muda. Pode que ocorra aí algumas mudanças e venha a ter chuva. 11h37. A Câmara Municipal de Vazante realiza hoje, dia 1º de junho de 2026, às 18 horas, a 9ª sessão ordinária da Legislatura 2025-2028 do Plenário da Câmara Municipal. Entre os principais assuntos da pauta está a apresentação do Projeto de Lei 009/2026 de autoria do Poder Executivo, que dispõe sobre as diretrizes para a elaboração da Lei Orçamentária Anual para o Exercício Financeiro de 2027. O projeto estabelece as metas e prioridades que nortearão a elaboração do Orçamento Municipal do próximo ano. Também será apresentado o veto número 001/2026, encaminhado pelo Poder Executivo ao Projeto de Lei número 004/2026, de autoria do Poder Legislativo, além do Projeto de Decreto Legislativo número 001/2026, que autoriza a doação de bens móveis pertencentes à Câmara Municipal. Na ordem do dia, os vereadores apreciarão indicações apresentadas pelos parlamentares Mara Cristina Ferreira Guimarães, Francisco Segundino Pereira e Guilherme Ferreira Machado, além de moções de autoria do vereador Carlos Roberto Pereira de Assis. A sessão é aberta ao público em geral e estão todos convidados. A Prefeitura de Vazante está realizando a renovação cadastral e o recebimento de novas inscrições para o Programa Municipal de Apoio à Agricultura Familiar 2026. O prazo para os produtores interessados segue até o dia 31 de julho. De acordo com a administração municipal, mesmo os agricultores que realizam o cadastro em 2025 precisam comparecer para efetuar a renovação e garantir a continuidade do acesso aos benefícios oferecidos pelo programa. Voltado aos pequenos agricultores familiares, o PROAF disponibiliza apoio ao setor rural por meio dos serviços e incentivos, como aração de terras e fornecimento de insumos agrícolas, entre eles adubos e sementes. O atendimento é realizado na Secretaria Municipal de Desenvolvimento Econômico, Industrial e Agropecuário, que fica localizada na Avenida Castelo Branco, número 200, ao lado da Secretaria Municipal de Obras. A administração orienta os produtores a não deixarem o procedimento para os últimos dias, evitando possíveis filas e garantindo a regularização do cadastro dentro do prazo estabelecido. São 11 horas 41 minutos. Polícia Militar destaca as principais ocorrências deste final de semana passado. Quem vai estar por aqui é o Tenente Edil Passos. Em instantes.
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3: 11:44, estamos recebendo o comandante da Polícia Militar de Vazante, Tenente Edil Passos. Ele traz aqui o resumo das principais ocorrências registradas, além de informações pertinentes e importantes sobre a segurança pública no nosso município. Tenente, bom dia.
4: Bom dia, Isaac. Bom dia a todos os ouvintes da Montanhesa FM. Isaac, final de semana em números tranquilo em Vazante, porém tivemos muitas ocorrências aí de perturbação do sossego, brigas, especialmente por conta do uso de álcool e drogas. Então, mais uma vez, aí a gente percebe a influência que as drogas têm no dia a dia de segurança pública de Vazante. E no sábado, inclusive, eu trabalhei, estava de serviço e muitas ocorrências de vias de fato, vizinho brigando, tudo relacionado a drogas e álcool. Então, é uma mensagem que a gente sempre tenta passar, vai às escolas e sempre que tem oportunidade é falar, né, Isaac, a importância de não ir para esse caminho, não se embrenhar nesse caminho. E numa dessas ocorrências, aconteceu um fato curioso comigo, que um cachorro, inclusive um cachorro que é de uma usuária de droga, que ela não estava ali com o devido cuidado com ele, se soltou da mão dela e me mordeu. Então, o cachorro me mordeu na canela, rapidamente ali fui no hospital. E queria agradecer toda a equipe do hospital de Vazante, doutora Maura Cristina, a técnica de enfermagem Ana Paula, que me atendeu rapidamente. Ali eu já fui consultado, recebi a vacina antirrábica, recebi um anti-inflamatório e passo bem, graças a Deus.
3: E o cachorro?
4: Não, o cachorro, na hora ali, percebi que rapidamente pôde ser contido, né? Não foi necessário fazer o sacrifício dele, embora seja possível, né? A gente tem situação, né? Cachorro nessa situação ali, a gente tem respaldo para fazer o sacrifício. Aí foi orientada a proprietária ali a ter mais cuidado, também usuário de droga, até cabia a depender da situação, a condução por não ter o cuidado, né? Que tem que ter cuidado com o animal, então é importante a gente frisar isso também. Mas aí ela já recolheu o animal e encoleirou ele e recolheu no quintal. O cachorro passa bem também, acredito.
3: Pois é, tá aí, rapaz, isso foi com a polícia. Eu imagino aí com uma outra pessoa passando. Você tá doido? Olha, realmente é situação difícil, né? Que você tá ali para poder dar uma orientação, de repente o camarada tá com um cachorro, ele se solta como se fosse o trem treinado. E tem muito, já, e não é só aqui, não. Mas em outros lugares eu vejo os camaradas que estão mais ou menos naquele rumo, eles ficam carregando cachorro. E aqui não pode nem andar com cachorro na rua, não tem a lei que não permite.
4: Sim, Isaac, exatamente. Então as pessoas que a gente vê sempre, né, fazendo caminhada com animal, então tem que ter esse cuidado, sob pena de ser responsabilizado criminalmente, Isaac, porque o animal...

0: Ele precisa de estar com a coleira, a depender do animal ali, é recomendado que se faça uso de focinheira para evitar situações como essa.
1: Pois é. Terei mais alguma coisa aí de acrescentar?
0: Não somente isso mesmo, então tivemos um mês de maio tranquilo, em vazante, encerramos aí o mês de maio, agora iniciamos junho, já começa os carros de boi, né? Já a preparação, inclusive tivemos, já esse final de semana, tivemos um evento de carro de boi em que a polícia não compareceu, Isaac. E por que não compareceu? A gente precisa de ter programação. Então, não basta a pessoa, quando ela quer fazer um grande evento, ir lá no quartel e deixar um comunicado. Não, a gente precisa se reunir, precisa ver qual vai ser a necessidade do apoio e precisa se preparar com antecedência. Então, não adianta uma semana antes ali deixar um documento falando, ó, vou ter esse evento. Não, pelo contrário, a gente precisa de pelo menos um mês. Quem organiza evento aqui em Vazante já sabe desse procedimento. Então a gente já começa agora, em junho, já fazer reunião para que se solicite policiamento de Paracatu que vem nos apoiar. E no carro de boi agora a gente já vai começar os preparativos para em julho receber aí os policiais para nos ajudar na festa.
1: Para ter êxito na segurança tem que ter o planejamento. Então tem que ter essa antecipação bem antes para poder realmente a segurança sair perfeitamente, como tem feito em outros momentos e em outros anos. Tenente, obrigado pela participação. Nosso abraço, tudo de bom e até qualquer momento, se assim o fato merecer destaque policial.
0: Um abraço, meu amigo. Uma boa semana a todos.
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2: Onze horas e 52 minutos. Continuando ainda com destaques policiais da região, é dizer que um acidente sem vítima foi registrado na tarde de ontem no quilômetro 44 da MG-410, lá no município de Presidente Olegário, próximo ao distrito de Ponte Firme. O motorista de 28 anos perdeu o controle de um caminhão trator com semi-reboque e tanque vazio ao descer uma ladeira, colidindo com outra pedra em um barranco. O veículo ficou parcialmente sobre a pista, causando interdição parcial e derramando aquele óleo, né, no motor. O teste do bafômetro apontou 0,00 miligramas de álcool, ou seja, zero. Equipes de remoção e o corpo de bombeiros atuaram no local, aplicando serragem para conter o óleo e eliminar os riscos. Após os trabalhos, a rodovia foi totalmente liberada e o trânsito voltou ao normal. Outro destaque policial é que a Polícia Civil realizou, na última sexta-feira, a incineração de cerca de uma tonelada de drogas lá na cidade de Patos de Minas. Os entorpecentes foram apreendidos em diversas operações e ocorrências de combate ao tráfico na cidade e em municípios da região. A destruição das drogas foi coordenada pelo delegado Érico Henrique Rezende Rodovalho, com autorização da Justiça e parecer favorável do Ministério Público de Minas Gerais. A ação contou com a participação de representantes do Ministério Público, vigilâncias sanitárias municipal e estadual, peritos criminais, policiais civis e servidores da delegacia regional. Segundo a Polícia Civil, o material incinerado é resultado de apreensões realizadas nos últimos meses durante investigações e operações das forças de segurança pública na região. A Força de Segurança de Minas Gerais deflagraram nesta segunda-feira uma mega operação de combate ao tráfico de drogas e às organizações criminosas em diversas cidades do estado de Minas. Batizada de Cerco Fechado, a ação mobiliza policiais civis e militares em áreas consideradas estratégicas para o enfrentamento ao crime organizado. Em Belo Horizonte, as equipes atuam em comunidades como o aglomerado da Serra, Morro do Papagaio, Cabana do Pai Tomás, Vila Semig e Morro das Pedras. Segundo o governo de Minas, esta é uma das maiores operações integradas já realizadas do estado, com foco no cumprimento de mandados judiciais, repreensão ao tráfico de drogas e enfraquecimento das facções criminosas. As ações ocorreram simultaneamente em diversos municípios mineiros e contam com reforço de efetivos especializados e apoio de inteligência das forças de segurança. O balanço oficial da operação, com números de prisões, apreensões e mandados cumpridos, deverá ser divulgado pelas autoridades após a conclusão dos trabalhos. Está aí essa informação que realmente a gente leva ao seu conhecimento aqui no nosso Montanhesa Notícias. Faltando menos de 4 minutos para o meio-dia, vamos com essa informação aqui que está chegando no nosso programa no dia de hoje, que é a Lei de Proteção contra as Crianças aqui, ou seja, a Lei de Proteção para a Criança aqui.
3: Crianças e adolescentes mineiras estão protegidas por novas regras contra a exposição a conteúdos inadequados à idade delas. As proibições estão previstas em texto aprovado pela Assembleia Legislativa e que está em vigor no estado. A Lei 25.000

0: 881 de 2026 estabelece diretrizes para a proteção de crianças e adolescentes contra a exposição a conteúdos inadequados à etapa de desenvolvimento delas. A norma tem origem em projeto do deputado Bruno Engler, do PL. A legislação considera impróprios conteúdos com teor pornográfico, incitação à violência, à prática de crimes ou à discriminação. A lei também prevê medidas de prevenção e combate à exploração, ao abuso e ao assédio sexuais contra crianças e adolescentes. Outra diretriz é a proteção da imagem de criança e adolescentes no meio digital, principalmente em situações que possam gerar constrangimento ou risco à integridade física, psíquica ou moral. O deputado Bruno Engler explica as medidas previstas no texto em vigor.
1: De início era um projeto só para proteger ao que as crianças são expostas. E agora ele traz também uma coisa que foi colocada por um outro deputado para que ele venha proteger também o uso da imagem de crianças na internet. Se o Estado identificar que crianças foram expostas a conteúdo inadequado ou que a imagem de crianças foi usada para conteúdo inadequado, a instituição ou a pessoa responsável será multada pelo Estado de Minas Gerais.
0: A norma também determina que eventos promovidos ou financiados pelo Estado informem previamente a faixa etária recomendada ao público. O texto da Lei 25.881 de 2026 pode ser consultado no portal almg.gov.br. Flávio Júnior.
2: Obrigado, Flávio Júnior, por essa informação aqui no nosso jornal. Estaremos de volta amanhã. A gente lembra que a ausência do Maurício do nosso jornal de hoje é porque ele, a partir de hoje, está de férias. Vai gozar férias aí. O programa, logo mais à tarde, será apresentado pelo Victor Gabriel e hoje, impreterivelmente, a Célia Lopes apresentará o Frequência Jovem. Ficamos por aqui. Um abraço e até amanhã com nova edição do Jornal Montanhesa Notícias.
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1: Olha, 12 horas e 5 minutinhos, uma excelente tarde para você que tá aí do outro lado curtindo a programação. Sou Célia Lopes, vou com você no Frequência Jovem desta segunda-feira, 1º de junho de 2026. Uma excelente tarde para você em qualquer ponto da nossa cidade, nas cidades vizinhas, os nossos internautas. Ligue aqui e participe da programação, tá? 381-311-13 é o telefone, ou você interage no 9-9688-1049. Frequência Jovem com você até às 3 da tarde. Primeiro de hoje, Ivete Sangalo. Na sequência tem Rihanna Seiyuu.

Obrigado.

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1: Meio-dia e 18 minutos.
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9: Olha, 12 horas e 21 minutos aqui no estúdio da Rádio Montanhesa. Você que está almoçando, um bom almoço. Obrigada por estar ouvindo aqui a programação da 93.5. Amanhã está de volta aqui o dono do programa, né? É o Anderson Frank. Eu vou com você até às 3 da tarde aqui. Ligue aqui, peça a sua 3813-1113 ou interage no 99688-1049. Nós vamos ouvir aqui nesse módulo musical Renan's Impressão. Hoje eu vou dar um perdido. Joelma, menina do Requebrado, deu um Can't Sacrifice.

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3: Olha, 12h31, Frequência Jovem com você até às 3 da tarde aqui na 93.5. Nós vamos ouvir agora Luan Pereira, Ela Pirou na Dodge Ram, e Tiaguinho, Beleza Pura, Charlie Enem.

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7: Olha, 12 horas e 45 minutos, nós estamos aqui quase encerrando a primeira hora do Frequência Jovem, que vai com você até as 3 da tarde, valendo a sua participação, tá? Pode ligar ou interagir aqui com a gente. Nós vamos ouvir agora Luiz Gonzaga, Carolina, um versão forrozinho. Na sequência, Polegar, Não Machuca o Coração e Papazone, Homem-Aranha.
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2: Olha, um minutinho para 1 da tarde aqui no estúdio da Rádio Montanhesa. Gente, hoje é Dia Nacional da Imprensa, tá? Tá dia primeiro aí. É, a imprensa, ela é a designação coletiva dos veículos de comunicação que exerce o jornalismo e outras funções de comunicação informativa. Em contraste aí com a comunicação puramente propagandista e de entretenimento. O termo imprensa, ele deriva da prensa móvel, processo gráfico criado por Jones Gutenberg no século XV e que a partir do século XVIII foi usado para imprimir. E do século XX, no século XX em diante, os jornais passaram a ser também radiofundidos e telefundidos. É, rádio jornal e telejornal. Portanto, hoje é dia da imprensa, tá? Parabéns aí para todos os jornalistas da cidade de Vazante, região, ouvindo aqui a 93.5. Nós vamos ouvir agora Encontro de Botequeiro, Show de Luz, e Kelvis Duran, Trenzinho da Sacanagem e The Rolling Stones.

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3: Olha, 1:17, Minuto Notícia a 1h30, é o primeiro aqui do Frequência Jovem da tarde desta segundona, 1 de junho de 2026, que você tem um mês abençoado, cheio de coisas boas, tá? Quero agradecer aqui a turma que tá lá no Bar Tô no Trabalho, um abraço pra vocês, daqui a pouquinho tem biquíni, a vida começa agora, pra todos vocês aí, pro Pedro Paulo, pro Catengo, pra Lívia, pra Verani e pra todos que estão aí curtindo a 93.5. Robson, vou ficar te devendo essa, tá, meu amigo? Essa eu não encontrei aqui. Agora, se você quiser passar uma nova mensagem pra cá, terei o maior prazer em atender você, tá? O Robson do

pandeiro. Nós vamos ouvir que vai pra galera que tá lá no bar, tô no trabalho, a música de biquíni. A vida começa agora, na sequência tem Vingadores do Brega, Miss Vitamina e Pet Family Madrugada, fechando com Rose e Bruno Mars, APT.

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3: Olha, 1:30, oferecimento Sicoobi Credibais, mais que uma escolha financeira. Um acidente sem vítimas foi registrado na tarde deste domingo, dia 31, no quilômetro 44 da MG-410, próximo ao distrito de Ponte Firme, em Presidente Olegário. Um motorista de 28 anos perdeu o controle de um caminhão-trator com semi-reboque tanque vazio ao descer uma ladeira, colidindo contra uma pedra e um barranco. O veículo ficou parcialmente sobre a pista, causando interdição parcial e derramamento de óleo. O teste do bafômetro apontou 0,00 mE de álcool. Equipe de remoção e o corpo de bombeiros atuaram no local, aplicando serragem para conter o óleo e eliminar os riscos. Após os trabalhos, a rodovia foi totalmente liberada e o trânsito voltou ao normal. Próximo informativo, próximo Minuto Notícia, às 2:30. 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
4: Olha, 1:33, nós vamos ouvir aqui Ludmilla 1%, P.O. Box, Garota Orienta. É isso, Garota Orienta e

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3: Olha, 1h44, Anitta, Mania de Você, Júlia Monte, Raposa e as Uvas, Emily Santiago, Vai e Vem e Alok.

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2: Olha, 2:03, a última hora aqui do Frequência Jovem, que vai com você até as 3 da tarde, tá aí Satfri. Na sequência, Padre Reginaldo Manzotti, Pelas Mãos de Maria e os Paralamas do Sucesso, Alagados.

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3: 2:16.
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10: Olha, 2:18, tá aí Patrulha do Samba, Malha Funk, Guilherme Silva Tira o Pé, Grupo Troia, Teu Sorriso, Ted Switz, The Door.

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3: São 2:31. 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As inscrições para o Exame Nacional de Ensino do Ensino Médio Enem 2026 começam nesta segunda-feira, ou começaram, né? Nesta segunda-feira, dia 25, e segue até 5 de junho no site oficial do exame. A taxa de inscrição é de R$ 85,00, com pagamento permitido até 10 de junho. As provas serão aplicadas no dia 8 e 15 de novembro. Entre as novidades deste ano, estudantes concluintes do ensino médio da rede pública terão inscrição automática realizada com base em dados enviados pelas redes de ensino. Esses alunos, eles precisarão apenas confirmar a participação, escolher o idioma da prova de língua estrangeira, informar o município de realização do exame e, se necessário, solicitar atendimento especializado. O Enem é a principal porta de entrada para o ensino superior no país. Próxima edição do Minuto Notícia, às 3:30. 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
7: Olha, 2:36, Rafa Júnior, Ama um Maloqueiro, Milene Monteiro, Temporada das Flores e Coldplay.

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3: Olha, 2:50, eu encerro minha participação no Frequência Jovem, mas eu volto logo mais, às 6 horas, como pediu, tocou aqui na 93.5. Te desejo uma semana super abençoada e amanhã, a partir de amanhã, o titular vai estar de volta, o Anderson Frank, vai estar aqui de meio-dia às 3 da tarde, tá? As últimas aqui comigo, Lorena, Marcelo Falcão, Minha Arte, Forró Perfeito, Lance Perigoso, participação de Thiago Jonathan e Jota Quest, para seguir em frente. Uma ótima tarde, boa semana. Daqui a pouco eu volto. Tchau, tchau. Até lá.

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1: Muito boa tarde para vocês, ouvintes da Montanhesa FM. Uma excelente tarde para você que está na sintonia da emissora, que é a voz da nossa gente, Montanhesa 93.5. A partir de agora, segunda-feira, hoje, 1 de junho de 2026, mais uma edição do nosso Bem Sertanejo. A partir de agora, começando mais uma programação especial a você, trazendo o melhor da música sertaneja, os grandes clássicos, as modas apaixonadas e os sucessos que embala o nosso Brasil e o estado de Minas Gerais de ponta a ponta. Estamos em um início de um mês, uma nova página que as nossas vidas estarão escrevendo e que a partir de agora esse mês chegue com mais alegria, mais conquistas, saúde, paz, proteção e prosperidade para todos os nossos ouvintes e suas

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6: Hora certa, e agora continuando o nosso bem sertanejo, 15 horas e 22 minutos. Ótima tarde para todos os ouvintes que aqui já se passam mandando mensagem na nossa audiência. Boa tarde para o Fabiano Grotto, aqui já desejando uma felicitação especial para sua tarde. Obrigado pela mensagem, continue digitando por aí, daqui a pouco continuo lhe atendendo por aqui. Mais ouvintes passando aqui, a Jussara do Claro de Minas. Fala com a gente, Jussara, boa tarde.
7: Boa tarde, Vitor Gabriel. Gostaria de ouvir uma música que é a Jussara, de Amado Batista, Folha Seca. Quero oferecer para todos aí de vocês aí da rádio e todos que gostarem da música, só para me curtir mesmo.
6: Obrigado pela participação, sucesso para você, ótima tarde produtiva por aí. Amado Batista, o mais amado do Brasil, agora chega para cantar Folha Seca daqui a pouquinho, Ataíde e Alexandre, Coração na Contramão, daqui a pouquinho as notícias também para você. Música.

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2: 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A Câmara Municipal de Vazante realiza nesta segunda-feira, 1º de junho, às 18 horas, a 9ª sessão ordinária da Legislatura 2025-2028. Entre os destaques da pauta está a apresentação do projeto de lei que estabelece as diretrizes para a elaboração da Lei Orçamentária Anual de 2027. Definindo metas e prioridades para o orçamento do município no próximo ano. Os vereadores também vão analisar um veto do Poder Executivo e a um projeto do Legislativo e um projeto que autoriza a doação de bens de móveis da Câmara Municipal. Na ordem do dia serão apresentadas e apreciadas indicações de vereadores e moções apresentadas durante os trabalhos legislativos. Você é o convidado a participar aí a partir das 18 horas lá no plenário da Câmara Municipal aqui em Vazante. Às 4h30, mais Minuto Notícias.
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0: Amados ouvintes, a hora certinha para vocês, agora 3h35 na sua tarde, hoje uma segunda-feira, início de semana, primeira semana do mês de junho. Como que tá a sua vida por aí? Como que tá seus projetos e suas estruturas? Desde já, planejamento especial com a bênção do Papai do Céu. Que essa semana possa ser uma semana bem produtiva para todos nós, com a graça do Pai, antecedendo mais e mais as nossas gratidões e as nossas solicitações de misericórdia à frente de todos os seus projetos, caros ouvintes que estão acompanhando aqui o nosso Bem Sertanejo. A partir de hoje, o Maurício inicia suas férias por um período de 30 dias. Então, nesse mês de junho completo, estaremos aqui à frente deste programa. Conto com a sua participação, conto com a sua interatividade para fazer sim essas férias um sucesso com a minha condução, com a minha animação para você e locução também durante todas essas férias dele. Um bom descanso para que ele descanse e volte muito melhor, bem descansado e bem aproveitado esse período aí no ano de 2026. No meados do mês de julho, ele estará de volta na titularidade à frente do programa, tá bom? Então, a gente ficará no mês de junho sem ele, mas no mês de julho, se a graça do Pai assim permitir, ele estará de volta, assim se Deus quiser. Hoje é um dia importante também que eu destaco, que hoje é o Dia Mundial da Produção Leiteira. É o dia do leite. Então, a todos os pecuaristas, o nosso abraço, o nosso carinho. O Bem Sertanejo vai para todos vocês. Vazante é conhecida pelo agronegócio e principalmente pela movimentação dos laticínios Quatá. O laticínio Quatá é importante para a nossa economia local da sociedade. E além disso, vários produtores rurais têm a sua renda aí vendida do seu leite produzido para eles, para esse laticínio, que lá sai diversos materiais, queijos, manteigas, ainda vem os iogurtes, entre outras produções especiais. Então hoje as homenagens são direcionadas a vocês, a gente só agradece toda a sua participação. Aqui ainda, fala comigo, Clésia, boa tarde.
1: Boa tarde, Vitor Gabriel, tudo bem? Sou a Clésia aqui de Paracatu. Gostaria que você passasse a música do Milionário Zé Rico, Coração, aí para mim. Oferecer para meu amigo Gilmar Mundim, que também deve estar te ouvindo. Falou? Uma boa tarde para você.
0: Obrigado, um abraço para ele, hein? Obrigado aí também a ele pela participação, Milionário José Rico, Coração. Daqui a pouco eu atendo o Matheus Davi, aqui curtindo o nosso Bem Sertanejo. A todos os mecânicos aí, é o nosso abraço também para vocês, ótima tarde produtiva!

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5: No batidão do som da viola, o Bem Sertanejo vai continuando na sua segunda-feira especial. Hoje, quem já está fazendo aniversário, 1º de junho, o primeiro dia útil do mês de junho para um mês especial, mês de quadrilha, mês dos namorados, esse mês também que dá abertura ao signo de Gêmeos. O signo de Gêmeos começou no dia 22 de maio, mas ele estende até o próximo dia 21 de junho. Então, aqui agora, a gente continua sobre a fase do outono, essa fase do frio. Agora que o povo se pergunta, cadê o frio? O frio, não viu o frio chegar. O frio vai chegar no mês de São João Batista, que é o mês de junho. O mês dos batizados, o mês das fogueiras, o mês do início das festas de carro de bois, essa mistura de comitivas, de amazonas, de candinheiros e também aí de carreiros. Movimentando agora 3h52 aqui na sua tarde, como comunicando agora também as participações pelos ouvintes através do telefone fixo, hein? Recebi aqui agora as notificações, vindo lá da recepção. Um abraço para o Matheus Davi, curtindo lá, pede para ouvir Mariposa, um dos maiores sucessos de Mato Grosso e Matias. Essa música, para o conhecimento de vocês que estão nos ouvindo agora, no, em meados daquele ano, vamos voltar um pouquinho atrás no tempo, 2023, era o sucesso do momento, a Esposante naquele ano. No plenário da Câmara foi comunicado naquele tempo de que aquele ano receberia o show de Mato Grosso Matias pela Esposante. É só um momento de a gente lembrar das coisas que já foram acontecidas pelo passado. E Mato Grosso Matias estava com esse sucesso na ponta das rádios de todos os países, principalmente aqui no interior aqui de Minas Gerais e no interior também de todo o estado aí de São Paulo. E estava explodindo até para fora essa música. Até no Paraguai, naquela região por ali, o pessoal já conhecia esse sucesso de Mato Grosso Matias. O Matias está vivo ainda, mas hoje ele usa o sobrinho por parte do Mato Grosso para ir fazer toda essa mistura especial nessa produção toda. E com isso, esse sucesso, ele foi para geração em geração. E em Vazante, eles cantaram esse sucesso lá no Parque de Exposições. E foi um show, mas um show de mão cheia. E vamos curtir agora com o oferecimento aí da participação do Matheus Davi. Obrigado pela audiência, viu? Um abraço aí para você. Comunicando agora também comigo, fala aí, Hélio.
6: Gabriel, aqui é o Hélio Pabla. Querendo uma música de Te Adoro, Sampaio, se puder passar aí pra nós, pro Neguinho, pro Tio William, pro Pablo Júnior, aqui na Construção Civil, aqui na Rua Clara de Minas.
5: Valeu, obrigado pelo carinho, sucesso pra vocês aí, ó, vou mandar aí, ó. Vamos com os quatro cantos da casa, é uma das mais famosas deles aí, mando pra vocês. Obrigado pela audiência, vem pra cá, faça assim como eles, participe do Bem Sertanejo. Ao pessoal do Armazém do Trigo, nossa ótima tarde aí pra vocês. Alô, Casa Botafogo, já eu mando a moda aí.

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5: Ouvintes amados e queridos, agora a hora certinha, 4 horas e 5 minutos aqui no Bem Sertanejo. 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
5: 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Fala aí, Maria Helena. Boa tarde, querida.
7: Boa tarde, Vitor Gabriel. Tudo bem? É Maria Helena Cândido. É, Vitor, você podia passar para nós que, aqui na Biboca, a música de Gini Gênio, Nuvem Escura. Ofereço para o meu marido Sebastião Célio, para o Dadá, que é o Aredes. Ofereço para a Maria Aparecida, lá na Lagoa Grande, uma amiga minha. E ofereço para o Júnior do Cavaco, meu sobrinho, Indaiazinho. Para todos gostarem da música, lá na Montanhesa, tá beleza.

0: Você tem um bom trabalho, fica com Deus, amigo.
1: Obrigado pelo carinho, um abraço para você, para o Sobeliares em geral. 4h10 agora na sua tarde, girigindo nuvem escura.

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6: Bem Sertanejo, 4h17, um abraço lá pro pessoal da PH. Manda uma moda aí pra gente, aqui no sítio Vó Maria, na Biboca. É o Carlos. Carlos, obrigado pelo carinho, sucesso pra vocês. Também um abraço pro pessoal da PH, sempre tá aí acompanhando aí nos veículos a nossa transmissão do Bem Sertanejo. Vou mandar aí pra você, ó, César e Paulinho, a maior proeza. Pensa numa moda, mas pensa. Daqui a pouquinho também atendo aqui o Emanuel Batista mandando mensagem pra gente. Obrigado desde já pela participação aqui no Bem Sertanejo. 4h18 na sua tarde.

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1: 4:24.
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0: Ouvinte, estamos de volta do intervalinho comercial. Hoje, 1º de junho, celebramos o Dia da Imprensa. A Montanhês FM presta sua homenagem a todos os profissionais da comunicação que aqui trabalham diariamente para levar a informação, o entretenimento e a prestação de serviço à população. Nós agradecemos a você, ouvinte, que faz parte dessa história e nos acompanha todos os dias de segunda a domingo. E parabéns também aqui, vindo de mim, Victor Gabriel, a todos os parceiros e profissionais de imprensa. Que uma excelente tarde a vocês e que essa sintonia também do Bem Sertanejo seja uma sintonia para vocês se sentirem muito mais importantes do que toda essa transição que vocês fazem no dia a dia. Às vezes a pessoa passa, elogia, você fica feliz, depois passa um tempo, demora um tempinho, você recebeu elogio pelo seu trabalho prestado. Então saiba de que você é importante por todos esses dias aí que se passa em minutos, em horas, porque toda a prestação de serviço vindo da imprensa é algo que mantém todo o nosso mundo afora sem fake news e com mais verdade. Fake news gera coisas ruins e coisas que não são verdade, não contém veracidade. Com a fake news sendo combatida, a imprensa traz um trabalho de mais profissionalismo, mantendo um mundo com mais verdade e com mais ambiente mais assim vinculado à leveza. A fake news pesa, mas ela sendo combatida, a leveza, ela prevalece e fica mais no nosso cotidiano. Então hoje, Dia da Imprensa, o nosso abraço a todo o departamento de jornalismo da nossa 93.5. Fala aí, garoto, boa tarde. Fala comigo agora, conversando aqui com ele, o Emanuel Batista. Ele tá lá em Sergipe.
1: Boa tarde, grande locutor, radialista nota 10 aí da Montanhês FM. Aqui quem fala é Emanuel Batista. Falo diretamente

0: de Umbaúba, Sergipe. Estou aqui ligadinho no Bem Sertanejo e gostaria de ouvir uma música aí com o de Paulo e Paulinho, Amor de Primavera. Se você puder tocar aí, meu grande amigo, eu agradeço do fundo do coração e ofereço para Sebastião Roque, o Rei da Sucata, e para todos os ouvintes desse programa maravilhoso e para toda a equipe da Montanhesa FM. Valeu, ótima semana. Que Deus abençoe a todos. De Paulo e Paulinho, Amor de Primavera, para Emanuel Batista curtir aqui em Umbaúba, Sergipe, que está ligadinho aqui no Bem Sertaneja.
1: Você pediu e a gente atende após essa música, as notícias de Paulo e Paulino, os irmãos do amor da primavera.

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0: Mas mais que uma escolha financeira, a Prefeitura de Vazante está com inscrições e renovações abertas para o PROAF 2026, Programa de Apoio à Agricultura Familiar. O prazo para as inscrições vai até o dia 31 de julho. Os mesmos produtores que já participaram do programa em 2025 precisam renovar o cadastro para continuar recebendo os benefícios oferecidos. O PROAF é voltado aos pequenos agricultores e oferece apoio por meio de serviços como aração de terras e fornecimento de insumos agrícolas, incluindo adubos e sementes. O atendimento é realizado pela Secretaria de Desenvolvimento Econômico, Industrial e Agropecuário, na Avenida Castelo Branco, número 200, ao lado da CEMOB.
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3: Esse é o nosso Bem Sertanejo, agora faltando 19 minutos para as 17 horas. Já são 2 horas aí, especialmente daqui a pouquinho completando aqui de Bem Sertanejo, rumo à terceira hora, aqui após as 17 horas. O meu abraço lá para Casa Botafogo, pessoal sempre nos ouvindo. Nossa gratidão a toda a retransmissão que vocês fazem aí para todos os clientes que se assim chegam, né? E verificam a sintonia da nossa rádio, a nossa comunicação especial através do programaço aqui da nossa grande ambiental vindo da grade da tarde da nossa 93.5. Agora a gente vai de uma dupla. Essa dupla passa de geração para geração. Se você assim fala, papai e mamãe, como que era o sucesso de Durval e Davi? Eles irão contar a você. Se você perguntar para os seus avós também, seus avós irão comentar o que foi a dupla Durval e Davi. Agora a geração de hoje está uma geração muito, mas muito de parabéns, pois eles estão valorizando as culturas passadas, os grandes sucessos vindo do tempo da década de 80, 90 e 70. Então essa, Canarinho do Peito Amarelo, é o que vem agora para você curtindo o nosso Bem Sertanejo.

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1: Bem Sertanejo de volta, agora 4h50, assim na sua tarde. Uma ótima tarde para você que segue na companhia da Montanhesa pelo Bem Sertanejo. Agora vamos abrir espaço para uma canção que fala direto do

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0: Casa Botafogo, agora a gente vai falar de novo sobre ela aqui no Bem Sertanejo, 4h58, a hora certinha pra você. Um abraço pra Terezinha, já eu atendo o seu pedido musical por aqui. 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
0: Bem Sertanejo, agora na hora certinha para você continuar a nossa programação. Agora 4h59, programa hoje recheado, delicioso de estar aqui ao vivo com vocês, levando o nosso Bem Sertanejo de potência máxima para transmissão até pela internet. Me pergunto aqui, você já seguiu as nossas redes sociais da emissora? Acesse lá o Instagram da nossa programação, o Instagram da Montanhesa, é Montanhesa FM, viu? Você acessando lá, você vai ter as principais informações e vai estar sabendo sobre as notícias em escala municipal, regional e estadual e nacional. Fique super bem orientado, tá bom? E através também dos nossos Minuto Notícias, que vai ao ar de segunda a sexta-feira. Agora comigo vem ela, Terezinha. Boa tarde.
2: Boa tarde, Wellington Assunção.

0: aqui a Terezinha Fina, aqui da Água Quente. Eu quero oferecer uma música para o meu irmão, para o Cleide Antônio. Eu quero oferecer para a Marcilene, no Tiquim de Minas, aqui na Água Quente. Eu quero oferecer para todos que estiver na audiência aqui na comunidade da Água Quente. E o nome da música, Wellington, é Retrovisor, com Gustavo Lima. E para você também, Wellington.
1: Obrigado pelo carinho, sucesso para vocês aí, para ela e para todos que estão moradores aí. A gente só agradece toda a audiência de vocês. E pediu com estilo, Gustavo Lima, esse cara, ele buscou renovar gerações e gerações. E eu vi um breve comentário das redes sociais de que esse ano ele faria ainda, para contabilizar no ano, esses últimos 6 meses, ainda 150 shows até dezembro. Então, alguma cidade que tem expectativa de receber o show do Gustavo, aí vai ficar com o coração grande, porque ele abriu ainda mais aí a estatística de shows dele para ele levar esse projeto que ele traz aí. Devido ao ano passado, em 2025, de que ele só fez aquele projeto aí solo, né? Aquele projeto mais acústico, que ele reduziu a carga em massa. Agora, esse ano, ele voltou com a produção completa, trazendo shows por parte de todo o país. E o Boteco também volta esse ano, em 2026. 5:05. Bora curtir agora, Retrovisor, no Bem Sertanejo.
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6: Ouvintes, a hora certinha agora pra gente, 5 horas e 8 minutos aqui no Bem Sertanejo. Agora na sequência, Chorei no Sinal com Renan Raí. Essa moda vai lá pra Marcilene Correia, curtindo aqui a nossa audiência. Obrigado a ela pelo carinho, aí ouvindo o nosso Bem Sertanejo. Quero trazer pra vocês uma atualização sobre os portais, que aqui se a gente sempre vem apurando sobre a saúde que vem envolvendo a dupla Renan Raí. Pois o Raí da dupla Renan Raí ultimamente esteve na UTI, em um quadro muito, mas muito preocupante para todos os fãs. E atualmente ele está com o quadro mais estável. Está fazendo shows, voltou a fazer as apresentações. E assim a gente sempre fica na torcida, porque é uma dupla que atrai muita, mas muita gente apaixonada. A princípio, todas as correntes de orações foram atendidas através da súplica pelo pai. E o Raí já se encontra com um estado de saúde um pouco mais assim tranquilizado, mas sempre nunca deixando de fazer as observações devidas. E isso ele apresenta sempre sim as melhoras e já está em casa, já fez a sua primeira participação aí na atração de shows após esse período difícil, mas tudo se encaminha para que ele tenha essa recuperação pausadamente. Faz alguns shows, se sentir a fadiga um pouco do peso, reduz um pouco a carga e vai voltando de pouco a pouco aí nessas grandes progressões. Vou trazer uma atualização completa para vocês durante essa semana. Alguma hora ou outra durante aqui o Bem Sertanejo de agora, nessa semana, primeira vindoura do mês de junho, eu trarei uma atualização 100% de como que está essa progressão da volta aos palcos do Raí, da dupla Renan e Raí. Daqui a pouco atendo a Bina e o Zé Pereira mandando mensagem aqui dentro do Bem Sertanejo. 5:09 na sua tarde. Olha essa moda ferroada aqui, ó. A todos os moradores que já estão nas suas residências descansando, nosso abraço, nossa ótima tarde, bom descanso pra você. Quem tá indo trabalhar, bom trabalho. Se sintam todos abraçados pelo Bem Sertanejo.

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0: 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Agora um abraço e ótima tarde aqui pra Bina, tá lá ouvindo a nossa programação. Victor, manda aí, Rio Negro e Sorimões. Famílias reunidas. Essa moda é boa, hein? Obrigado pelo carinho, sucesso pra vocês. Ótima tarde por aí. E essa música vai pra família dela toda, em especial pra irmã Marlene Oliveira, que completa mais um ano de vida hoje. É isso mesmo. Olha aqui então nossos parabéns a ela, nossas felicidades aqui em todo o nome da sua família, viu, Bina? Obrigado pelo carinho e sucesso pra sua irmã Marlene Oliveira. Amém.

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8: Ouvintes, a hora certinha pra vocês, 5h24, daqui a pouco as notícias após essas músicas que virão na sequência agora. Um abraço lá pro Zé Pereira lá no Indaiazinho, obrigado aí pela audiência, sempre lá curtindo a nossa audiência, aqui do Bem Sertanejo, todas as santas semanas, aqui dentro da nossa programação. Vamos agora relembrando no passado, Valéria Barros. A Valéria, ela é a compositora aí da música Tô Por Aí, sucesso na voz de Paulo e Paulino. Vamos curtindo aqui um sucesso vindo dela. Ela aqui, ó, é de Brito e Samuel. Ela vai cantar Nada Mudou também, que é a composição dela na voz de Paulo e Paulino. Uma grandiosa compositora. E ela canta aí, conhecida pelo nome aí na mídia e social, que é a música Por Que Brigamos na Época das Mineirinhas. Ela cantou essa música ao lado aí de Guilherme e Santiago, que será a próxima música do próximo bloco aqui dentro do Bem Sertanejo.
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0: 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A Polícia Civil realizou na última sexta-feira, 29 de maio, a incineração de cerca de uma tonelada de drogas em Patos de Minas. Os entorpecentes foram apreendidos em diversas operações e ocorrências de combate ao tráfico na cidade e em municípios da região, que são subsidiados a Patos de Minas, hein? A destruição das drogas foi coordenada pelo delegado Erico Henrique Rezende Rodovalho e com a autorização da Justiça e o parecer favorável do Ministério Público de Minas Gerais. A ação contou com a participação de representantes do Ministério Público e Vigilâncias Sanitárias, Municipal e Estadual, e peritos criminais, polícias civis e servidores da Delegacia Regional. Segundo a Polícia Civil, o material incinerado é resultado de apreensões realizadas nos últimos meses e durante as investigações e as operações das Forças de Segurança Pública na região. Finalizamos o Minuto Notícia por hoje. Voltaremos amanhã a partir do programa Amigos da Manhã com Isaac de Cautman.
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3: Hora certinha para vocês, agora 5h47, daqui a pouco às 18 horas, oração da tarde com o padre Reginaldo Manzotti. E aí vem o Pediu Tocou com ela, Célia Lopes, na sua noite. Primeiro Pediu Tocou aqui do mês de junho para o ano de 2026. A vocês uma edição especial nessa grande programação de hoje. Fiquem todos sintonizados com a gente. Vocês vão ter um programa especial aí com a nossa cobertura especial da Célia Lopes logo mais aqui na grade da noite da nossa Montanheza. Fala aí, Divino. Boa tarde a todos os lagamarenses e principalmente para você, meu querido.
4: Ô, Zé Lalo, boa noite, Divinão de Lagamar. Passa o André Andrade para mim, deixa as águas rolar. 36 e da Rádio, São Brás de Minas, de da Rosa, Lagoa Grande, aqui em Lagamar. Tá na Montanheza, tá beleza.
3: Valeu, deixa as águas rolar. Daqui a pouquinho eu finalizo o programa tocando ela para você. Agora as Irmãs Freitas, Toalha Branca.

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1: Ouvinte, finalzinho de programação, obrigado a vocês pelo carinho, felicidades aqui a todos que fazem aniversário hoje, parabéns novamente aí ao Dia Mundial da Produção de Leite, a todos os pecuaristas, um nosso abraço a vocês, felicitações aqui do Bem Sertanejo, a todos aí também que faz a proteção sobre essa campanha, porque hoje é o início do Junho Verde, proteção do meio ambiente, tá bom? Então é uma proteção super importante para um meio ambiente mais saudável e menos poluído, tá bom? E o junho também é a campanha do Junho Vermelho, a doação de sangue, porque doar sangue salva vidas. Se você nunca doou, procure aí a unidade da sua cidade e busque mais informações, porque doar sangue, você pode, com o seu tipo sanguíneo, salvar a vida de quem precisa aí de sangue na sua oportunidade, através do banco de sangue da sua cidade. Um abraço a vocês, 5 minutinhos para as 18 horas, daqui a pouco a série chega. Deixe as águas rolar, finalizo com essa música, mandando ela aqui lá pro nosso ouvinte divino de Lagamar. Obrigado a ele pelo carinho e pela participação. A Eva Maria, um abraço para a senhora também, ótima noite, obrigado pela audiência. Finalizo agora mais um programa, amanhã estaremos de volta às 15 horas dentro do Bem Sertanejo.

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3: Boa tarde, queridos filhos e filhas. Nesta segunda-feira, chegando esse momento da oração, vamos pedir a Deus a graça de nunca desanimarmos nessa peregrinação. Claro, pedindo o apoio de Nossa Senhora. Vamos lá? Em nome do Pai, do Filho e do Espírito Santo.

0: Amado Jesus, no final desta tarde nos lembramos da última ceia. E nesta semana em que celebramos a festa do teu corpo e teu sangue, Corpus Christi, queremos elevar a nossa prece, Jesus Eucarístico, certos de tua presença real, como assim desejastes fazer isto em memória de mim. Jesus Eucarístico, aceitai a minha oração neste entardecer do dia. Se for de vossa vontade, concedei-me a graça particular que agora apresento em oração. Jesus, vós dissestes: se vós permaneceis em mim e se minhas palavras permanecerem em vós, pedi o que quiserdes e o conseguireis. Concedei-me o que vos peço, pois quero viver em vós. É por isso, Senhor, que nesta tarde, por intercessão de vossa Mãe Santíssima, Nossa Senhora do Santíssimo Sacramento, peço ao Pai em vosso nome, Jesus, que me concedas o que desejo. Nossa Senhora do Santíssimo Sacramento, leve a teu Filho Jesus sacramentado na hóstia santa nossas preces, nossos clamores, nossas angústias e preocupações. Mãe do Santíssimo Sacramento, rogai por nós. Ave Maria, cheia de graça, o Senhor é convosco. Bendita sois vós entre as mulheres, e bendito é o fruto do vosso ventre, Jesus. Santa Maria, Mãe de Deus, rogai por nós, pecadores, agora e na hora de nossa morte. Amém. Nossa Senhora do Santíssimo Sacramento, rogai por nós. Graças e louvores se deem a todo momento ao Santíssimo e Diviníssimo Sacramento. Boa noite a todos.
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0: Olha, 6:06, tudo igual aqui no estúdio da Rádio Montanhesa. Uma excelente noite para você que tá aí do outro lado curtindo a programação. Acabou de ouvir essa belíssima oração de todas as tardes com o Padre Reginaldo Manzotti. Vai ficar comigo, Célia Lopes, com mais uma edição do Pediu Tocou desta segundona. Início do mês de junho, nós estamos na metade do ano de 2026. Quem nasceu no dia primeiro, nasceu sobre o signo de Gêmeos, a estação é a outono. Excelente noite para você em qualquer ponto da nossa cidade, nas cidades vizinhas, os nossos internautas, para você nas fazendas. Obrigada pelo carinho da sintonia. O nome do programa é Pediu Tocou. Ele é feito por você e para você, e a programação é livre. 381-311-13 é o telefone, ou você interage aqui no 9-9688-1049, mensagem a seu critério. De voz ou mensagem escrita. Vamos junto até as 9 da noite, das 9 às 10, a voz do Brasil, e das 10 da meia-noite, vem ela, Ju Garcia, com o programa Cidade em Love. Vamos ouvir aqui agora, começando com Hugo e Henrique, Coração de Gelo, participação de Marília Tavares. Na sequência, Rick Renner, Ela é Demais.
1: Olha só,

Palmas pra Marília Tavares, Goiânia!

0: Olha, 6:13, nós tivemos aí as duas primeiras da noite de hoje. Hugo e Henrique, participação de Marília Tavares, Coração de Gelo. E Rick Rena, ela é demais. Chegando por aqui também, a primeira participação, como sempre, do meu amigo Divino Modesto lá de Lagamar. Fala, Divinão, tudo bem, meu amigo? Boa noite.
1: Oi, Geraldo, boa noite, Divinão Lagamar. Faz uma música das irmãs Freire pra mim, Estrela de Ouro. Precisa de da Rádio, São Brás de Minas, de da Ola, Lagoa Grande, e aqui em Lagamata. E por isso, para os meus colegas Vazandinha, para você também. Tá na montanha, tá beleza.
0: Valeu, Divino. Um abraço para você, para todos aí na cidade de Lagamar e essa galera citada por você na mensagem, tá? Obrigada pelo carinho da sintonia de todos e boa semana. Eu não tenho ela com as irmãs Freitas, mas vou tocar ela para você com o trio Parada Dura, Estrela de Ouro, na sequência Eduardo Costa. Tem alguém no seu lugar?

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11: Olha, 6:25. O Pediu Tocou vai com você até as 9 da noite. Lembrando, é livre a programação. Você pode interagir aqui no WhatsApp da Rádio Montanhesa ou ligar aqui no 3813-1113. Eu vou falar com o meu amigo Flávio Pintor. Fala, Flávio, tudo bem? Boa noite.
12: Toca pra nós aí então, Célia Lopes, o Chico Rei Paraná.
11: Chico Rei Paraná.
12: Um degrau na escada. E manda aí pra essa galera aí de Vazante aí, pro meu amigo Veninho, pro Geraldo Magela e pro Gilson Miguel. Beleza?
11: Beleza.
12: Uma boa noite pra você. E tá na Montanhesa, tá uma beleza.
11: Valeu, meu amigo. Um abração pra você e pra essa galera que você citou na sua mensagem. Boa semana a todos. Tá? Obrigada pelo carinho. E a participação também do Ronildo, da Marmoraria. Ele tá dizendo boa noite, Célia. Manda com...

0: com André e Andrade, Saudade de Mim, oferece para o Roberto e a Silvana, para a minha irmã Elismar e o seu namorado Sebastião. Tá certo, Ronildo? Um abraço para você, obrigado por estar aí do outro lado também, contribuindo aqui com a gente. E para falar comigo tá chegando o Emanuel. Fala, Emanuel, tudo bem? Boa noite.
1: Isso aqui quem fala é Emanuel Batista. Gostaria de ouvir uma música aí com o Christian Ralph, Nova York. Eu ofereço para todos os ouvintes, todos que gostar da música, especialmente para você. E que Deus te abençoe.
0: Amém,
1: e continue abençoando
0: nós.
1: Sempre esse trabalho maravilhoso que você faz, esse trabalho contagiante. Essa voz que contagia os corações dos ouvintes.
0: Obrigada,
1: essa mamãe. Voz de Célia Lopes, seu trabalho é especial. Toca aí para Emanuel Batista aqui em Umbaúba, que está ligadinho no Pediu Tocou, Christian Ralph, Nova York. Um abraço, que Deus abençoe a sua semana com muita paz, saúde, felicidade, proteção e grandes vitórias.
0: Amém, meu amigo. Doei isso em dobro para você, tá? Um abraço para você, obrigado por estar aí também do outro lado, curtindo a programação e participando dela. Chico Rei Paraná, Um Degrau na Escada, André e Andrade, Tô Com Saudade de Mim e Christian Ralph, Nova York.

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1: 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Olha, 6 horas e 42 minutos, nós estamos caminhando aqui para fechar a primeira hora do programa, que vai com você até as 9 da noite, com a participação do Hélio Bonito lá da Guariroba. Fala, Hélio, tudo bem? Boa noite.
2: Oi, Célia Lopes, boa noite. Tudo bem com você?
1: Graças a Deus.
2: Que é o Hélio aqui. Quer te pedir uma música aí, Canoeira do Araguaia, e oferecer pro meu irmão Eli, lá na Biboca.
1: Tá certo.
2: Minha irmã Edna, seu esposo Maçonil, lá nos Partos. O meu filho Alex Bonitinho, lá na Catirina. Para você e para todos que gostarem da música. Bom trabalho aí para você. Tá na montanhesa, tá beleza.
1: Valeu, meu amigo. Um abraço. Obrigada pelo carinho da sintonia. Um abraço pra toda essa galera que você citou também. Boa semana a todos, tá? E a Maria Helena Cândido. Fala, Maria Helena. Tudo bem, minha amiga? Boa noite.
3: Boa noite, Célia Lopes. Tudo bem? É Maria Helena Cândido. Você podia passar pra nós aí, por favor, minha querida. É Teodoro e Sampaio.
1: Teodoro e Sampaio.
3: Tempo que não volta. Ofereço para meu marido Sebastião Sério, conhecido como Soró, Paredes, Dadá, Maria Aparecida, a Cida, lá da Lagoa Grande, e para o Júnior, lá no Indaiazinho, para o Elvis, na Vila Verde, e para todos que gostarem da música, tá na montanhesa, tá beleza. Fica com Deus, querida, abraços.
1: Amém, minha amiga, um abração para você também, tá? Um abraço para essa galera que você citou na sua mensagem, tá? E quem tá parabenizando aqui a irmã, ela tá dizendo que gostaria de ouvir uma música Família Reunida, dedico pra minha família toda, em especial pra minha irmã Marlene Oliveira, que completa mais um ano de vida hoje. Ela agradece. Isso aqui ela pediu embaixo aqui, eu tô pegando um grauzinho e subindo. Tô subindo aqui a mensagem dela, tá, Bina? É a Bina Maria que tá parabenizando aí a Marlene Oliveira, que tá completando idade nova no dia de hoje, né? Tudo de bom, tá, Marlene? Que Deus te abençoe hoje e sempre, com muita saúde e paz. Tendo saúde e paz, o resto a gente corre atrás, né, amiga? E parabéns também para todos os aniversariantes aí desse 1º de junho, tá? Tudo de bom para vocês. Nós vamos ouvir então o trio Parada Dura, Tempos Que Não Volta, Irmãs Freitas, Canoeira do Araguaia, e Rio Negro e Solimões, Família Reunidas.

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3: Olha, 5 minutinhos, a gente entra aqui na segunda hora do programa com... Nós vamos ouvir nesse módulo musical. Mike e Lian, Tem Muito Frango de Granja, Zezé de Camargo e Luciano, Quem Sou Eu Sem Ela e Elias Wagner, Voa, Voa, Andorinha.
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3: 7 e 7.

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4: 7:08 já. A segunda hora do programa que vai com você até as 9 da noite. Lembrando, hoje é 1º de junho de 2026. Quero mandar um alô para quem tá lá na Água Quente, em especial no Tiquim de Minas, para Marcelene Correia, para todos que estão aí no Tiquim de Minas e na comunidade da Água Quente, tá? Obrigada pelo carinho da sintonia, uma semana abençoada para vocês. E lá para Marcelene, para todos que estão no Tiquim de Minas, tem Renan e Raí, Chorei no Sinal. Na sequência, César e Paulinho, Noite Maravilhosa e Chitãozinho e Xororó, Alma Ferida.

0: Foi encontrado um molho de chaves contendo um chaveiro da Checkup. O dono pode estar procurando aqui a recepção da emissora. Utilidade Pública volta amanhã nesse mesmo horário aqui no programa Pediu, Tocou. É o programa que você está ouvindo e vai até às 9 da noite. Lembrando, é livre a programação. E logo após tem a Voz do Brasil, para você que está aí do outro lado ficar bem informado. E na sequência tem ela, Ju Garcia, com o programa Cidade in Love. Vou atender meu amigo Andrezinho de Paracatu. Fala, Andrezinho, tudo bem? Boa noite.
1: Fala comigo, Célia Lopes. Aqui é o Andrezinho do Galo, de Paracatu.
0: Fala, meu
1: Ô, Célia
0: amigo.
1: Lopes, eu queria
0: Oi.
1: ouvir uma música com Sérgio Reis, que
0: Ah, não, essa aqui já foi, né,
1: eu acho ela
0: Andrezinho?
1: muito bonita, assim, que é Mágoa de
0: Não,
1: Goiabeira.
0: essa aqui já foi. Eu já toquei no outro módulo
1: Fala comigo.
0: musical, tá? Um abraço para você. Obrigada pelo carinho da sintonia. A programação inteira vai para você aí, tá, meu amigo? Nós vamos ouvir Zé Vitor e Rafael, ou Rael? Zé Vitor e Rael, participação de André e Adriano, um poporri. Na sequência, tem Daniel e Teodoro e Sampaio, Prato do Dia, e Gino e Geno, o Gavião.

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2: Olha, 8 horas e 33 minutos. Eu quero agradecer aqui a participação do Gaspar de Souza lá da comunidade do Frio. Ele ligou aqui no 381-311-13 e tá pedindo a música Devagar com André e Andrade para curtir. Uma excelente semana para você, tá, ô Gaspar? Nós vamos falar, atender... Não, eu ia falar aqui com a Patrícia. Vou atender aqui o pedido da Patrícia. Ela tá dizendo... Oi, Célia, boa noite. Manda a música de Rio Negro e Solimões, romântica, para nós aqui em casa. Eu, Geraldinho, Augusto, curtindo você e a rádio. Beijos, beijos, tá, Patrícia? Um abraço nessa galera aí, obrigado pelo carinho da sintonia e boa semana pra vocês, tá? E o Valdemão é mensagem de voz. Fala, Valdemão, tudo bem? Boa noite.
3: Boa noite, minha amiga Célia Lopes, tudo bem?
2: Graças a Deus.
3: Gostaria de ouvir a música Resposta do Prato do Dia.
2: Resposta do Prato do Dia. Falecer
3: pra todos que gostar da música. Tá na montanheza, tá beleza. Um abraço e fica com Deus. Aqui é o Valdemão do Tax Dog do Papa.
2: Valeu, Valdemar. Um abraço pra você, boa semana, tá? Obrigada por estar sempre contribuindo aqui com a programação musical, tá, meu amigo? André Andrade, Devagar, Rio Negro e Solimões, Romântica, e Rei Gaspar e Baltazar, a resposta do prato do dia.

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3: Olha, 8 horas e 46 minutinhos, penúltimo módulo, com a participação de quem? Boa noite, tudo bem? Toca a música Meu Cavalo Sabe, com Guilherme Silva. Dedique essa música para minha mãe Janete e meu pai Jason. Só não falou quem, né? Mas tá aqui no celular do Matheus Davi. Então nós vamos ouvir aqui Guilherme Silva, Meu Cavalo Sabe.

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0: Olha, 8 horas e 51 minutos e chegou aqui o finalzinho do programa. Tô com a última participação, que é do Hilton. Fala, Hilton, tudo bem? Seja bem-vindo ao programa, boa noite.
1: Oi, Celó, boa noite.
0: Tudo bem, Hilton?
1: Beleza. Hilton tá falando. Celó, mandar uma música aqui pra mim, pra Marilda, que tá fazendo aniversário hoje, que é o amor da minha vida.
0: Parabéns. Mais uma vez, tá, Marilda?
1: Pra mim, Zé Ramalho, com a participação de Elba Ramalho, para o Hilton, para a Marilda, para o Giló, para a Betana, para o Edinho e Maria Helena e Eleuza, viu? Tá numa beleza, tá beleza. Muito obrigado. Manda para nós aí.
0: Valeu, meu amigo. Um abração para você mais uma vez, Marilda. Parabéns, tudo de bom, tá, minha querida? Eu acho que a música que você tá pedindo é Chão de Giz, mas tem várias músicas gravadas com Zé Ramalho e Elba Ramalho. Agora eu não sei a qual. Mas vou rodar para vocês aí Chão de Giz. Na sequência, Iride Irineu, Recordação de Boiadeiro. E para finalizar o módulo, Ataíde Alexandre, Madrugada Amiga. E eu fico por aqui, te desejo uma semana abençoada. E amanhã eu volto a partir das 6 da tarde com mais uma edição do Pediu Tocou. Tem a Voz do Brasil logo após. E assim que termina a Voz do Brasil, vem ela, Gil Garcia, com o programa Cidade em Love. Valeu, forte abraço. Até amanhã, se Deus quiser.